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1: Pra atrair, não precisa de contato físico, meu amigo. 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

0: empresa sou eu. Zezé de Camargo, senhoras e senhores.
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0: Obrigado, Diego. Vitor Hugo.
1: Obrigado, Bruno Marrone, por aceitar o convite e cantar essa moda linda com a gente.
2: Alô, meninos. 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
2: A Educadora lembra você, chegando ao seu trabalho, ore e peça a luz divina. Cumprimente os seus colegas. Isto se chama amizade. Deseje a cada um o melhor. Isto se chama sinceridade. Faça a programação do seu dia. Isso se chama reflexão. Agora, com tudo planejado, comece a trabalhar. Isso se chama ação. Acredite que tudo irá dar certo. Isso se chama fé. Faça tudo com alegria. Isso se chama entusiasmo. Dê o melhor de si. Isso se chama perfeição. Ajude aquele colega que tem dificuldades. Isso se chama doação. Compreenda alguém que sai de sintonia. Isso se chama tolerância. Receba as bênçãos com gratidão. Isso se chama humildade. Reconheça que Deus está no seu coração. Isso se chama amor. E neste novo dia, você será muito feliz.

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1: O conteúdo a seguir tem classificação livre.
2: Isso é muito bom, hein, bebê?
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2: Classificação livre? Alguém lá é meio maluco, né, não? Colocar classificação livre pra nós aqui? Eita, lelê! Vamos falar sério?
4: Ai, para!
2: Esses malucos, tudo doido aqui de madrugada? Rapaz, que entrega o gás, não é brinquedo, não. Tinha que colocar pelo menos ali uns 90 anos e acompanhados dos avós, nem dos pais. Você tá bem? Você tá tranquilo, tranquila? Votou ontem direitinho? Exerceu aí sua cidadania? E aí, gostou dos resultados? Não, ou do resultado, né? Resultados, enfim, de uma maneira geral. Tivemos ali Flávio com 47,3%, Lula 45,16%, Tarcísio eleito governador com 62,65%, batendo o Haddad com 36% apenas. É isso. Agora é caminhar aí pro segundo turno, né? Que começa no dia 25 de outubro, pra gente definir realmente quem é que fica, quem é que sai. Dito isso, aproveitou bastante. Clima tempo ontem deu uma quebrada de cara. Ainda bem, né? Ainda bem. A minha esposa falou assim: nossa, político deu sorte também. Até nisso o político tem sorte. Os termos que minha esposa usou ontem. Eu falei: por quê? Não vai chover hoje. Que o clima tempo, mais o IMET também estava dizendo, né? Que possivelmente iríamos votar com muita chuva ontem no domingão. Não aconteceu. Graças ao nosso bom Deus, ela caiu um pouco mais tarde e deu tudo certo. É isso. Outra coisa que eu fiquei admirado também nas eleições aqui em Batatais, não tinha santinho jogado aí esparramado pelas ruas. Bom assim, né? Ô, que bacana isso daí. Tomara que seja sempre assim, que esse exemplo pegue e fique. 999861023, vamos lá que eu já falei demais, cadê todo mundo? O Dudu, a Tetê, a gatinha, tá todo mundo comigo por aqui, só está faltando você. Você vai ficar de fora disso tudo aqui não, né, bebê?
5: Claro que não.
2: Então vai lá. Indique a sua canção também.
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1: 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Olá, seja muito bem-vindo, bem-vinda você também. Esta é a ZYD832, o canal é o 272. Educador FM, Batatá, em São Paulo, são 24 horas no ar, direto tocando a melhor música para a melhor ouvinte do Brasil. E até 9 horas tem Rodolfo Mosquiá na área, contando muito claro com a sua participação, você que se ajeita para o trabalho ou não. Vamos que vamos, Dudu! Seguem as velhinhas.
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Madrugada fora, garantindo, claro, o pãozinho nosso de cada dia. Sítios, chácaras, fazendas, enfim, essa galera da zona rural que não deixa a peteca cair jamais. 999861023, agora aqui no alto da Vila Cruzeiro, marcando 18 graus. Eita, Lelê, refrescou bem, hein? Menino do céu. Craveiro e o Cravinho, enquanto preparamos.

Eli Silva, Zé Goiano na melhor do Brasil, Rabo de Palha. Tivemos ainda a tiradora de elite do Duca com Dalvan, Delay Dorival matando a saudade e o esquema montado de Craveiro mais Craveiro. Começamos bem, muito bem, obrigado. A programação a caminho do sol desta segundona, graças ao nosso bom Deus. Começando mais uma semaninha, hoje 5 de outubro de 2026. Pra você, bebê, que tá levantando, se preparando, se ajeitando para trabalho. Ontem teve lei seca, hein? Ou não? Não mais, né? Essa coisa de lei seca já caiu por terra faz muito tempo. Eita, Lelê, vai lá no nosso zap. É o 999861023. Dê o seu bom dia, comunique-se. E vai enviando também o seu signo. A gente tá organizando tudo por aqui. Queremos saber como estarás, né, Gatona? Você não tá curiosa pra começar a semaninha? Meio preguiçosa, né? Dá uma refrescada. A gente tem vontade de ficar um pouquinho mais na cama. Só que não rola, hein? Tenta ficar um pouquinho mais na cama. Fala, o quê? Amanhã eu vou dormir até 4:30. As costas já começam a doer.

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4: Vamos que vamos. Sol. Será que teremos um solzinho hoje? Deus queira que não. Deus queira que não. Ontem, esse fim de semana, né? Ontem, fez um tempo estranho. Nuvem de poeira, coisa e tal. Estranho, né? 5h16, estamos de volta.

0: Esse daí é o Rancho Estrela Dourada, às 5 horas e 29 minutos. Jade Jefferson. Irídio, mais o Irineu, cartas na mesa, o Rei do Fumo, goiano mais paranaense. E ainda Felipe com Falcão, deusa do amor, pra você que levanta, se ajeita, se prepara para trabalho. Não como assim a nossa amiga vó Laura lá de Franca, que tá desde 3 horas da madrugada me esperando. Eita, Lelê! Ô, vó Laura, não, 3 também não. 3 é um pouco de exagero. 3 é o Reginaldo, o Anur, essa galera da coleta que já tá na rua aí. Eu ainda não, hein?
1: Bom dia, viu, Rodolfo?
0: Bom dia!
1: É a vó Laura de Franca. Tô te esperando desde as 3 horas da manhã.
0: Ah lá!
1: Eu sei que você não chega cedo desse jeito, mas hoje você demorou.
0: Que é isso?
1: Tô brincando. Bom dia, meu signo é de Virgem. Vê se fala alguma coisa boa pra mim nesse começo de semana.
0: É, estamos
1: beijo
0: precisando, minha querida. Valeu, querida. Obrigada pelo carinho. Estamos precisando. E ontem também nós recebemos a triste notícia de um falecimento de uma tia minha aqui na cidade. Finalzinho da tarde, né? Faleceu. Mas enfim, é assim que a banda vai tocando e a gente vai seguindo, não é isso? 5:30, podemos? Intervalinho e volto já.
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0: Primavera no ar, uma primavera muito doida, né? Calor, chuva, sol, quente.
7: Um sujeito endinheirado.
0: Bom dia.
7: Que fazia e desfazia. 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

toda para trabalho. Meu amigo Fernando é de Patrocínio Paulista, tá passando por aqui, aliás, tá passando, literalmente passando por aqui, né? Tá próximo aqui, a emissora fez uma foto ali da torre, aí sim, meu bom, forte abraço. Bom trabalho pra você, gostei da foto, hein? Apesar de tá meio escuro ainda, o tempo querendo amanhecer agora, solzinho, querendo dar o ar de sua graça. Fernandão, obrigado, meu amigo, pela carona aí na condução. Deve dar trabalho, né? Já na pista, 15 para as 6 da manhã. Valeu!

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2: Bom dia, Rodolfo.
3: Olá, bom dia e um forte abraço ao meu amigo Zé Luiz também. Ele me mandou o seguinte, ó: a caminhada de quem não se vende, não puxa saco, não derruba os outros e nem bajula por conveniência pode até ser mais longa, mas o que é conquistado com verdade, ninguém derruba. Aí sim, meu amigo Zé!
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0: nossa amiga Maria Lúcia, ela é de Altinópolis, valeu querida, e é de Aquário também. Ô, Maria Lúcia, não sei se você concorda, diz que do signo de Aquário são as lendas, é isso? Você se acha uma lenda? Que é isso, hein?
1: Ai, para!
0: Valeu, querida. Obrigado pelo carinho. Tá anotado, tá? A gente vai saber o que os astros estão preparando aí pra você. Pra nós, né?

Maurício e o Mauri. Faltando 6 minutos para as 6. Olhos nos olhos. Ouvimos com Mato Grosso, mais Matias. Ou Matias.

0: semana a vocês todos aí, ó. Ela é de Aquário, assim como minha amiga Maria Lúcia, ela é de Altinópolis. Menino, impressão minha ou vai vir uma água por aí? Ainda não abriu o clima-tempo não, eles costumam atualizar tudo pós 6 da manhã, então deixa quietinho. Eu fui pegar um cafezinho agora na cozinha e já dei uma olhada no tempo. Eu não sei onde você tá, mas aqui no alto da Vila Cruzeira, em Batatais, o tempo tá muito fechado mesmo. E ó, se vovó tivesse viva hoje, eu tô escutando ela dizer aqui, ó, meu neto, hoje tá bem fresquinho, tá não? Eu ia falar, é, a senhora tem razão.
1: Bom dia!
0: Vai lá no zap, comunique-se, dê o seu bom dia. Milionário Zé Rico fechando hora 5 e o silêncio.

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0: Piracicaba.
1: Bom dia, minha família que me ama.
0: Olá, minha família que me adora. 18 graus aqui no alto da Vila Cruzeiro e caindo, não? Tô com a sensação de que sim, tá esfriando. Mas enfim, primavera doida, hein? Já tivemos de tudo nessa primavera, me ajuda aí. 99986-1023, esse é o zapinho pra você se comunicar.
2: Bom dia.
0: Ó, Dudu, Tetê, Gatinho, enfim. Tem uma galera toda aqui, a galera da madrugada.
3: Claro que não.
0: Você não vai ficar de fora também, não, claro que não. 99986-1023, vai lá, bebê.
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3: Yeah! Olá, seja muito bem-vindo, bem-vinda, você também, claro, STZYD832, o canal é o 272, Educador FM, Batatá, em São Paulo, são 24 horas no ar, direto, tocando a melhor música para a melhor ouvinte do Brasil. Rodolfo Moschiari, a patota toda, até as 9 horas, cantando muito claro com a sua participação nesta segundona. E tudo vai começando outra vez. Graças ao nosso bom Deus.
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3: Programação A Caminho do Sol desta segundona, hoje, 5 de outubro de 2026.
5: Bom dia!
3: Pra você que tá aí levantando, se ajeitando para o trabalho. Essa galera, Dudu, vem cá, que vem rasgando aí, ó. Noite adentro, madrugada fora, garantindo o pãozinho nosso de cada dia. Vai lá.
6: Bom dia.
3: Essa galera que não deixa a peteca cair jamais, hein? 6 em ponto, Cooper Lube tá chegando por aqui.
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3: 6 e 2.
6: Tem café?
3: Oh, se tem. E cafezinho? Tchutchuquinho de mamãe, hein?
6: Eu quero, Rodolfinho.
3: Vamos lá então, tomar um golinho, enquanto a gente vai ouvindo Os Diplomatas, Peão Carreira e Zé Paulo, Tudo Errado. Bom dia.

0: passado.
1: Nas vozes de Tunico, mais o Tinoco, a mão do tempo, pro nosso amigo Nivaldo. Alô, Nivaldo, bom dia, um forte abraço, ótima segunda-feira, bom trabalho, hein, rapaz? Excelente semana a todos nós aí, que Deus abençoe. Tivemos ainda O Peso da Idade, Tião Goiano com O Continente e O Amor Platônico ainda de Roberta Miranda, com Tudo Errado. Tudo Errado, Pião Carreiro, Zé Paulo. Começamos com Os Diplomatas, Pião Carreiro e Zé Paulo.
2: Bom dia.
1: Pois é, abrindo hora 6 desta segundona, começando mais uma semaninha, hoje 5 de outubro de 2026. 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As primeiras chuvas já chegaram aí, graças a Deus. 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
1: Minha amiga Vera.
2: Bom dia.
1: Bom dia, querida, não vou esquecer não, tá anotadíssimo já aqui, ó. A Vera tá dando bom dia para os loucos da madrugada e dizendo ali, Rodolfo, não esquece, hein? Eu sou de Sagitário, coisas boas para que a gente comece bem a nossa semana. Valeu, querida, que assim seja. Obrigado pelo carinho, tá anotado. Vera, ela é de Sagitário.
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1: Educadora FM. 6:19, bom dia. Educadora FM. Já de volta na melhor do Brasil e dando um bom dia, uma excelente semana para você que está entrando em sintonia agora, preparando aí seu cafezinho. Já vai lá no Zapim 999861023 e envia aqui para nós seu signo, porque a gente está organizando tudo. E claro, queremos saber o que os astros têm a dizer a nosso respeito neste início de mais uma semaninha. Apenas começando, hein? Tá na hora de dose dupla.
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0: Bom dia pra você.
1: Bom dia pra você. São 6:26, tá aí, dose dupla na programação A Caminho do Sol. Tivemos hoje a Taíde, mais o Alexandre. Não adianta dizer não. E ainda Estrada do Amor, pra você que está levantando agora, você que se ajeita, se prepara todo ou toda para trabalho. Vamos, Zapim! 9

É de aquário. A Neia diz que levanta também todos os dias, bem de madrugadinha, né, Neia? Vai lá cutucar o galo pra ele acordar e não perder a hora e cantar pra gente. É isso aí. Meu amigo Fabiano também, ele quer ouvir e vai daqui a pouquinho essa aqui, ó. Ó, é o Neto de Carreiro.

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2: Educadora 6:27, bom dia. Vamos lá, tá na hora? Galera quer saber, hein?
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2: Previsão do tempo, segundo nosso amigo Rui Piazza. É Piazza. Deve ser Piazza, né, Rui? Lá em Franca tá chovendo. Olha lá, bom dia, Rodolfo. Aqui em Franca tá chovendo. Rui Piazza. Ah, ele é de Sagitário também. Eu vi o vídeo ali, ele mandou um vídeo. Pequeno vídeo ali com a chuvinha em Franca. Isso é bom, hein, Rui? Valeu, meu amigo. Tá anotado aqui, tá? Sagitário. Vamos saber. Então, segundo o nosso amigo Rui, o clima tempo, hoje, sol com muitas nuvens, só que teremos também pancadas de chuva à tarde e à noite. Franca já está chuviscando. A mínima 21, máxima 28. Probabilidade de chuva 89%, caso caia. Volume estimado aí em torno de 7 milímetros. Quando é assim, periga ela vir, hein? Tomara que venha.
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0: Esta segundinha, não, fala aí, segundinha da preguiça. Por si só, ela já é meio desanimadinha, né, não? Hã? Aí você pega uma segunda-feira com um tempinho desse aí fora, menino, não é brinquedo, não. Ô, Rê! Bom dia, querida Renata, lá em Ribeirão Preto, já enviou até uma foto ali também, segundo ela, por lá, chuva, ó que maravilha. Isso é muito bom, hein? E você, onde você tá? Sua cidade, seu bairro, enfim, deixa eu ver ali. Vixe, você me mandou uma foto aqui que eu tô tentando entender, não consigo não, hein? A primeirinha aí, mas a segunda deu pra ver bem aqui, ó. Olha lá que legal. Chuva em Ribeirão Preto, chuvinha mansa, tranquila. Aquela do tipo, você vai levantar? Hoje é segunda-feira, chuchu, fica quietinho. Só que não, né? Temos que trabalhar. Vai enviando aí, ó. Aproveita e manda também seu signo que a gente tá organizando a coisa toda. Beleza? 6:30, vou falar pra você agora. Aí, tá aí, pra todo mundo ver. As primeiras chuvas chegaram, estão chegando, enfim. 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
0: Exatamente, agora eu falo com você. Que tá pagando caro na sua energia e tá bravo, hein? Nu! Pensa num caboclo que tá revoltado. Eita, Lelê! Tá vindo uma bala e ninguém aguenta.
4: Libra, 23.
0: Que Libra, bebê? 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
0: Agora deu um tchutchão ali, apagou, foi tudo, ó. Eita, Lelê, aí não, hein, bebê? Vamos pelo celular, então, já que ali não tá funcionando. Deixa eu ver aqui. Minha amiga Renata da Fazenda Três Marias, bom dia. Chuvinha por lá também. Quem mais? Sandra já enviou. Dando um bom dia para todos. Ela é de Virgem. Ô Zé, mandou o vídeo. Vou ter que atualizar o sistema que eu reiniciar, que apagou, foi tudo agora aqui. Acabei ficando na mão. Ô Rê, vou botar teu áudio pelo celular aqui, nem sei se vai sair, cadê? Dá o talo ali, vamos ver.
6: Bom dia, Rodolfinho, tudo
0: aí,
6: bem?
0: Aí.
6: O verão tá chuviscando, mas ontem passou um vendaval aqui, lá no nosso bairro caiu árvores.
0: Então,
6: mas por minha... enquanto tá tudo tranquilo, Claudinei tá te mandando um beijo, tá aqui do meu lado.
0: Outro pra ele. Ô Rê, eu vi isso aí mesmo. E eu fiquei na dúvida, hein? Quer dizer que realmente aconteceu? Me mandaram um vídeo. Falei, caraca, isso aqui tá meio esquisito. Não será IA, não? Um tempão estranho. Uma, né? Falei, meu Deus, Ribeirão Preto. Aqui também teve uma mudança de tempo bruta, deu uma avermelhada.

0: capoeira, sei lá que diabo aquilo. Aí me mandaram esse vídeo aí, falando, Ribeirão Preto, olha isso e tal, não sei o quê. Momento, hora que o tornado toca. Sabe essa coisa meio exagerada? Porque também é complicado, né? As notícias hoje por aí, pipocando muita fake news, enfim. Aí eu fiquei olhando aquilo, falei, caraca, será que isso aqui é Ribeirão mesmo? Doideira. Mas valeu, querida, obrigado pelo carinho. Que bom que agora tá chovendo, e chovendo manso, né? Tá tranquilo e tal, porque você tá doida, ninguém merece. Minha amiga Valquíria, ela é de Nuporanga, de Virgem também, tá anotado. Tá anotado, obrigado pelo carinho. Vamos tocar a música do Fabiano? Ô, cabra. Aí, Fabiano. Bom dia, uma ótima segunda-feira pra você. César e Paulinho, é o Neto de Carreiro.
1: Bom dia.
0: Pra você que tá aí tentando nesta segundinha da preguiça. Segundinha fresquinha também, hein? Coisa boa.
1: Pega.

0: aí o Neto de Carreiro pro nosso amigo Fabiano César e Paulinho na melhor do Brasil. Sueli, bom dia pra você, minha querida.
1: Bom dia.
0: Obrigado pelo carinho. Obrigado pelas palavras também. Olha lá, segundo a Renata, foi feio sim. Então quer dizer que aquele vídeo que eu vi lá era real. Eu fiquei um pouco na dúvida, enfim. A galera tem caprichado e caprichado muito, né? Em tudo que é mentira. Já notou, não? Você vai tentar provar alguma coisa pra alguém, você tem que arrancar, fazer das tripas coração, como se dizia no passado. Hoje a maldade reina plena, né? O camarada faz um vídeo lá com mentiras e coisa e tal. Ou áudio também, que agora tá muito em moda, né? Aí você ouve e fala, meu Deus, que perfeição. Cai fácil, né? A pessoa te engana. Ah, é muito bom. 999-86-1023, vai mandando seu zapinho pra nós aqui. E mandando também seu signo, tá? Que a gente tá organizando. E, claro, queremos saber o que os astros têm a dizer a seu respeito nesta segundinha da preguiça. E com um tempinho desse, então, nem fala. Já temos aqui Sandra, a Valquíria. Deixa eu corrigir o nome dela aqui que eu escrevi tudo errado, hein? Valk.

Iria, ela é de Nuporanga. Tempo fechado por lá também. E a Eva, que é de Cajuru. Nossa senhora, hoje eu tô errando tudo aqui, ó. Pronto, Cajuru. Ô Eva, valeu minha querida. Obrigado pelo carinho. Deixa eu botar aqui, pera lá. Hoje tá uma pitação na minha orelha também.

0: dia. Bom, como eu tava dizendo que a coisa toda fechou aqui, agora que tá voltando aos poucos, a minha amiga Eva de Cajuru, que é de Leão, tá querendo aqui, ó, Samara. Pra animar segunda-feira, a mais bonita das noites.
1: Bom dia!
0: Ótima segunda, bom trabalho, uma excelente semana pra todos nós. Chove aí onde você tá? Vai mandando pra nós aqui, ó, 999-86-102.

6h42, ela é Samara, a mais bonita das noites. 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Sol que pelo jeito hoje, se Deus assim permitir, não deve aparecer não, né? Chuvinha por aí tudo. Nosso amigo Herbão também já mandou uma foto aqui sentido Franca. O nosso amigo Zé Antônio também. Ô Zé, você tá próximo do Herbão aí, ó. Olha que interessante, a mesma foto, praticamente ali, ó, no mesmo lugar. Não, fotos diferentes, né? Com o local ali bem próximo, bem parecido, rumo à Franca. Muito legal. E você, tá levantando agora? Tá chovendo aí na tua cidade, no teu bairro, enfim, tá na estrada? Manda pra nós. Cuidado, hein? Se estiver guiando aí, dá uma encostada, dá uma diminuída. Faz uma fotinha de onde você tá e envia aí pra nós aqui, ó. É o 999861023. O engraçado é que o nosso amigo Herbão lá de Brodowski

E o Zé Antônio. Praticamente a mesma foto. Que legal. Deve estar um na frente do outro lá. Faz um buzinaço na pista e de repente. Ah, falei em buzinaço, deixa eu dar uma buzinada também. Eu não sei quem é, tem um passo aqui de madrugadinha. Rapaz que entrega o gás, mas faz um buzinaço aqui na frente da rádio que nu. Aí, ó, pronto. Essa é pra você que passa por aqui e faz um buzinaço aí. Ô Zé, tua música. Lourenço mais Lorival, se ainda existe amor.

0: Célia, bom dia. Célia. É Leão também, lá, tá anotado. Ângela, bom dia, Rodolfo. Mais uma semana com Deus, graças a Deus, né? Ô, Ângela. Valeu, querida, obrigado pelo carinho. 999-86-1023 para você ir se comunicando, dando o seu bom dia e enviando aqui para nós o teu signo. A gente tá organizando tudo porque queremos saber o que os astros têm a dizer a nosso respeito, né, gatona? A gente não fica livre disso aí também não, bebê. Olha lá, Carminha, hein, Brodowski? Gostei da foto, hein, Carminha? Obrigado, viu, querida? Chuvisqueiro por lá também, é. Tem uma galera saindo daí, ó, Ruma Franca, lá, o Herbão, quem mais? O Zé Antônio. Agora ela mandou ali pra nós também a Carminha. Ribeirão Preto, chuvinha mansa. Apesar do tempo que fez ontem lá, né? A Rê confirmou. Eu fiquei na dúvida. Sabe quando você fica assim meio na dúvida? Você fala, rapaz, será? E não é que foi? Renata confirmou. Então vamos lá, Carminha. Teodoro mais Sampaio. 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Alô, região.
1: Bom dia.
0: Vamos levantando, minha gente. Bom trabalho. Boa semana para todos nós.

0: Mário Sampaio. 6:58. Quatro cantos da casa. Bacana a letra dessa música, né? 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As primeiras chuvas já chegaram, estão chegando, enfim. 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Copperlube, a parceira de quem produz e Companhia do Sol ficando por aqui. Pois é, de volta no seu rádio amanhã. Vem aí o Bom Dia com o melhor do sertanejo universitário. Você, claro, continue mandando mensagens, fique à vontade, indicando aí sua canção, sua melodia favorita, enfim. E mandando também o seu signo pra gente organizar tudo e saber aí o que os astros têm a dizer a seu respeito. Junte-se aos bons, faça como Lídia. A Lídia é uma incomparável. Palmas para a Lídia. Valeu, querida. Obrigado pelo carinho. Uma excelente semana para todos aí também. Bom trabalho. Pra gente fechar, ó, Chico Rocha, João Carvalho e a Irresistível Paixão. Bom dia, cidade. Bom dia para você. Vai, Dudu.
1: Bom dia.
0: Aí sim. Aí que vai.

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1: Educadora, faltando apenas um minuto para as 7, bom dia.
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1: Tarda, mas não falha. 102,3 Educadora FM. Sempre pegando muito bem, começando mais uma semaninha, graças ao nosso bom Deus. E uma chuvinha mansa, hein?
2: Bom dia pra você.
1: Bom dia pra você. O Zapin, você já sabe, tem a manhã toda, né? É o 999861023, então vai lá.
2: Bom dia.
1: Dudu por aqui, Tetê também. Tetê também encorajada, ele que tá acontecendo. Tá com frio? E a gatona? Só está faltando você. Vai ficar de fora disso tudo? Claro que não, então vai lá. Não requer prática nem tampouco habilidade.
3: Ah, o som da primavera.
4: Não, esse sim é o som da primavera. A estação fica muito melhor com você curtindo essa aqui com a gente.

0: Ricky.
1: Yes. Salve, salve, seja muito bem-vindo, bem-vinda você também. Esta é a ZYD832, o canal é o 272. Educador FM, Batatais, São Paulo, são 24 horas no ar, direto tocando a melhor música para o A Melhor Ouvinte do Brasil. 102,3. E até 9 horas com a patota toda, tem Rodolfo Moschiari contando muito claro com você que levanta agora. Pelo menos tenta, né, bebê? Educador. Tá gostoso ficar na cama, não tá não? Bom dia.

0: Oi! No ar do Bom Dia, educadora desta segundona, graças ao nosso bom Deus, começando mais uma semaninha, hoje, segunda-feira, braba, xixi. 5 de outubro de 2026.
1: Bom dia!
0: Para você levantando, se ajeitando, se preparando para trabalho.
1: Bom dia!
0: Ah, claro, claro que sim, né? Você acha que eu ia esquecer? Você que vem rasgando noite adentro, madrugada fora, garantindo aí um pãozinho nosso de cada dia. Vai lá, Dudu!
2: Bom dia!
0: Essa galera da zona rural, do agro, que não deixa a peteca cair jamais. 7h03 lá na capital federal, no céu fechado e chuvoso da pátria nesse instante.
3: Brasil!
0: A gente começa com Humberto Ronaldo, Mariana Fagundes e o Geninho também. Só não

0: FM, como sempre, pegando muito bem. São 7h09.
1: Bom dia!
0: Ótima segunda-feira, boa semana.
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1: Eu não sei se você se lembra, mas essa canção esteve na trilha sonora da novela América. Assistiu a novela, não? Então você vai lembrar, né? Luiz Cláudio, Juliano, eu sou o peão. Tivemos ainda chuva de bênçãos com Cleiton e Romário. E só não embaça meus forrós. Eita, lelê, Humberto Ronaldo, Mariana Fagundes e o Geninho também. Abrindo o Bom Dia Educadora desta segunda-feira. Chuvosa, hein? Chuvosa em algumas cidades aqui da nossa região, Brodowski, Serrana, galera de Cajuru enviando também fotos aqui. Isso é muito bom. E já vai enviando também o seu signo, tá? A gente vai preparando tudo para que a gente comece bem, muito bem. Obrigado. Mais uma semaninha, mais uma segundinha da primeira.

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0: É a primeira opção, tá? A segunda é o quarto 67, Guilherme Benuto com Luan Santana. E aí, qual que você prefere? Vai cair água a primeirinha ou a segundinha, quarto 67? Claro que a gente vai mostrar aquele trechinho tradicional, né? Que é corriqueiro aqui, ó.
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0: Ouve aí a primeirinha.
2: Música 1.

0: Cristiano com Diego e Arnaldo, tudo junto e misturado aí, ó. Vai cair água, é a primeira opção. A segunda tá chegando agora, Guilherme Benuto com Luan Santana, quarto 67.
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Lança, amor! Esse daí é o quarto 67, os meninos Guilherme Benuto com Luan Santana. Segunda opção. A primeira, vai cair água com Diego Arnaldo, mais a Neto e o Cristiano. Agora, literalmente, o poder está em suas mãos. Decida, resolva a coisa toda aqui. 999-86-1023 é o zapinho. Quando você vai votando, escolhendo a sua favorita, intermediária

0: você ou eres tu. O ano era 2002. Intermediária da primeira edição do Zap Hits da Educadora com Conveniências, 14 de março, e também Simara. Hoje trazendo aqui as opções, ó. A primeirinha, Zé Neto Cristiano com Diego e Arnaldo, Vai Cair Água. A segunda, Quarto 67 com Guilherme Benuto, mais a participação ali de Luan Santana. E claro, o melhor, a melhor ouvinte do Brasil.
1: Brasil!
0: Que não nos abandona jamais, bebê. Votou, escolheu, resolveu, decidiu a coisa toda e a campeã chegou. Só me deu uma dúvida aqui agora, mas enfim. Será que é por conta do tempo? Ou qual? Campeã tá chegando. Você já imagina qual é, né?
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4: Rio Preto! Já chega Arnaldo e Zé Neto e Cristiano junto e misturado, hein?

0: mandou. Eu até gostei, Adriana. Que é isso, hein? Vai ter sorte assim lá na casa do chapéu. Ela esquivou de tudo quanto é canto. Você quer ver? Ouve aqui, ó.
1: Bom dia, Rodolfo. Adriana, tudo bem?
0: Bom dia.
1: Ó, eu voto na primeira opção, vai cair água.
0: Ó.
1: E graças a Deus, final de semana em Olímpia deu praia.
0: Ó, que beleza.
1: A gente foi pra lá no sexta-feira, saiu daqui com chuva.
0: Ó.
1: E a gente pegou chuva até mais ou menos perto de Colina. E de Colina até Olímpia, tava só chuviscando. Mas no, na sexta-feira a gente ficou no Root Beach, foi de boa. No sábado a gente foi pro Termas, saiu até sol lá. A gente ficou até queimado.
0: Tá vendo
1: e
0: só?
1: E ontem a gente veio embora. E não pegamos chuva, choveu só que a gente chegou aqui. Tchau, obrigado.
0: Que é isso, hein? Eu já ouvi falar em espanta-pássaros. Agora espanta-chuva pra mim é novidade, Adriana. Tá vendo só? Ela levou o sol pra lá, curtiu, aproveitou, deu até uma morenada, uma queimada e veio embora. Tá certo, querida. Obrigado, valeu, obrigado pelo carinho. 7h26, intervalo? Ixi, a gente não demora nada.

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1: 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Bora pra cá!
6: Minha amiga Maria! Bom dia, tio Dudu. Dudu, vem cá, ela quer um bom dia teu.
7: Bom dia!
6: Maria é de Gêmeos. E você? Qual é seu signo? Manda aqui pra nós. Estamos terminando de organizar. Daqui a pouquinho a gente começa, hein? Queremos saber o que os astros vão dizer a seu respeito nesta segunda-feira chuvosa.
8: Ai, para!
6: Tá chovendo por aí?
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Castela. É que eu não te esqueci. Minha amiga Sônia, Soninha lá de Patrocínio Paulista, bom dia. Ela é de Touro, acabou de enviar aqui agora. Então, menina, ela tá comentando aqui, tava comentando aqui comigo, no Zapim, a respeito do... Lembra que a gente falou muito do tempo, da mudança que ia ter durante a semana? Aliás, durante o fim de semana, né? Na semana falamos que o fim de semana teria essa mudança radical e que possivelmente votaríamos amanhã embaixo de muita chuva. Claro que não foi, graças a Deus, não foi como o Inmet Climatempo estava dizendo, enfim. Tivemos uma eleição tranquila, né? Não corremos o risco de escorregar por aí nem nada. Outra coisa que me chamou atenção foi no tal dos Santinhos também. Nada esparramado pelas ruas, que bacana, que legal. E a Soninha falou a mesma coisa. Graças a Deus, hein, Rodolfo, que ontem na hora da votação não choveu. Pois é, querida, que bom que a gente não molhou, né? E repito, a minha esposa falou, político teve sorte até nisso. Falei, nisso o quê? Ó, não choveu. Falei, caraca, é mesmo. Que bom, senão a gente, nós íamos ter que chegar lá todos molhados, enfim. Ô, minha querida, tá anotado, viu, Soninha? Obrigado pelo carinho, uma ótima segunda-feira pra todos aí em Patrocínio Paulista, tempo bem fechado por lá também. E hoje eles estão dizendo que vem chuva aí na nossa região. Zé Felipe, meu grito de amor pra todos aí em Patrocínio Paulista.

cantar um Boate Azul até ficar rouco, até perder a voz, quem nunca, né? Ó, Boate Azul, Mercedita, que mais? Canções chaves, bebê. Tem canções ali que são chaves. Quando ela toca, vou te contar. Não é brinquedo não, hein? É incrível o efeito que ela provoca. 15 minutos para as 8, esse aí é o Tempo Bom, Fidume Jeca, tivemos Cleiton e Camargo, Você, o Amor e Eu, e o meu grito de amor ainda é com Zé Felipe. Para essa galera levantando em plena segundona, graças ao nosso bom Deus, tivemos uma chuvinha tranquila, essa madrugada, comecinho de dia, tá fresquinho. O único perrengue é que numa segundona braba, um tempinho desse, e ter que levantar, beber, não é brinquedo não, não é? Porque é agora que a cama, com muito mais força do que o convencional, te abraça. Não deixa você sair de cima dela. O cobertor, ele não te solta, não é? Tá fresquinho, você vai lá, dá aquela engruvinhada assim, fica quietinho. De repente, escutando aquela aguinha de leve bater na janela, falando, vou ter que levantar, não. Não consigo um atestado, não. Não, tem que levantar, então vai lá. 999-86-1023 para você ir se comunicando. Já já a gente começa também com os primeiros signos para que a gente comece bem a nossa semaninha, né? Na medida do possível. Eduardo Costa, Imagina Eu, última de hoje. Beleza? 13 para as 8, não perca a hora.

0: 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Bora pra cá! 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
4: Educadora, faltando 8 minutos para as 8. Bom dia.
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4: Prontinho, prontinha.
3: Se prepara,
4: porque agora o couro vai comer, bebê. Que é isso, hein? Vamos lá então, com os primeiros signos, para que a gente, né? Comece aí bem a nossa semaninha. Graças a Deus, chuvosa, mais tranquila, mais fresquinha também. Podemos, gatona? Todo mundo aí, vamos lá então. Eita, lelê.
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4: E nós queremos saber os excelentes chegando por aqui, ó. Temos Elizabeth, Rejane de Serrana e Edna também.

0: Semaninha começando pra lá de agitada, logo assim, em plena segunda-feira? Ninguém merece, vai.
1: Áries, 21 de março a 20 de abril.
0: Então tá, ó, diz que a semana já começa agitada, hein? Por um lado, criatividade, boas ideias e comunicação fluida ajudam a dar conta das tarefas bem rapidinho. Por outro, nem tudo será aquela maravilha, não. E talvez precise ir com calma ao lidar com pessoas mais jovens agora pela manhã. Tá dando pra entender, não? Já no balanço geral, porém, o serviço vai fluir muito bem, obrigado, é isso? Pode se preparar para dar um show se o coração ainda está vago. Isso tá me cheirando. É, já vamos empurrar um casório logo cedo também. A dois, pode pintar aí uma briga também pela manhã, mas tudo se ajeita, tá? Em plena segundona, tempinho fresquinho, coisa e tal. Ah, você vai brigar pra quê? Para. Violeta é sua cor pra hoje. Você de Áries.
1: Ouro. De 21 de abril a 20 de maio.
0: Lá em Patrocínio Paulista, nossa amiga Sônia. Eliane também por aqui. Comprar algo pra casa fica mais fácil agora pela manhã. Os astros favorecem tudo, tudo mesmo que envolve aí o lar, tá? Então, aproveite para curtir a companhia da família e até dar uma mãozinha também se alguém tá precisando. Beleza? É um bom momento para cuidar das tarefas do dia a dia. Talvez, talvez não seja tão fácil lidar com alguns colegas pela manhã, mas logo as coisas melhoram e dá para focar também no serviço se você mostrar aí o seu lado prático também. Ô, gente, plena segunda-feira não é exigir um pouco demais, não? Os laços mais estáveis seguem protegidos, apesar aí da ciumeira. Ai, ai, ai. Azul pra hoje, você de touro. E para com essa coisa de ciúme.
1: Gêmeos, 21 de maio a 20 de junho.
0: Maria e Rosana, seu jeito falante e comunicativo fica ainda mais evidente, o que ajuda a resolver tudo rapidinho no trabalho. Seu raciocínio rápido ajuda também a fazer várias coisas ao mesmo tempo, mas há risco de se distrair com facilidade na parte da manhã. Aproveite para conhecer gente nova, aprender sobre outros assuntos e se aproximar de quem pensa assim como você. O romance fica mais leve e as conversas estão em alta também. Pode cair de amores por alguém à primeira vista, hein? Eita, lelê! Em plena segundona? Tá com tudo e nada prosa, me ajuda aí, verde a sua cor pra hoje.
2: Bom dia!
0: É, que é isso? Tem muita coisa sendo exigida demais aqui pra uma segundona brava.
2: Educador FM, pega bem.
0: E nós seguimos firmes e fortes.
2: Pega bem.
0: Como sempre, claro, e contando com a sua participação.
3: Bom dia, minha família que me ama.
0: Olá, minha família que diz tanto também que me adora. Bom dia, tá todo mundo aí?
4: Bom dia.
0: Dudu, Titi, cadê Gatona? Só está faltando você. Meu querido ouvinte, minha querida ouvinte, que eu sei, tá levantando agora, tá difícil, tá complicado. Segunda, Dia Nacional da Preguiça, Rodolfo. E esse tempinho? Menino, sair da cama é difícil demais. Vamos lá então, você não vai ficar de fora não.
5: Claro que não.
0: Então pronto, 999-86-1023 é o Zapim, se liga aí.
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1: Olá, seja muito bem-vindo, bem-vinda. Esta é a ZYD832, o canal é o 272. Educador FM, Batatá, em São Paulo. São 24 horas no ar, direto, tocando a melhor música para o A Melhor Ouvinte do Brasil. Uou! E até 9 horas, com a patota toda, tem Rodolfo Mosquear na área, contando muito claro com você. Sim, como sempre, pegando bem. Simbora com o Bom Giorno.
2: Bom dia, educadora no ar.
1: Oh!
2: Bom dia, bom dia.
1: Yes, no ar o Bom Dia Educadora dessa segundona, graças ao nosso bom Deus, começando mais uma

0: semaninha, hoje 5 de outubro de 2026. Para você levantando, se preparando, se ajeitando para trabalho. Para essa galera aí que vem rasgando noite adentro, madrugada fora, garantindo, claro, o pãozinho nosso de cada dia, né, Dudu? Sítios, chácaras, fazendas, enfim, essa galera da zona rural aí que não deixa a peteca cair, já mesmo.
1: Bom dia, meus amores.
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2: Bom dia.
0: 8 horas em ponto lá na capital federal.
3: Brasil.
0: Dire Straits, vamos dar um pulinho a 1985.

Carolina na programação da Educadora FM, agora 8:08 com Rosas. Ouvimos ainda de 1985, Dire Straits com Money for Nothing. Abrindo o hora 8 do Bom Dia desta segundona, começamos muito bem, obrigado, a segundinha, eita, Lelê, hein? Tempinho fechado, clima tempo diz que vem água por aí, mas enfim que venha. Não é assim? E venha tranquilo, né, claro? Pra você que está levantando, vai lá no Zapinho, 999-86-1023, fique à vontade para você se comunicar. 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
2: Porque eu gosto é da russa, rumorum. Ô Nair, pronto, bati no martelo então. 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Pode ser não, pode ser Gatona. 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Podemos não? Mais três signos? Bora lá.
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2: Sim, rapaz, e nós vamos saber aqui. Hoje nós temos aqui Lídia e a Carminha lá em Brodowski. Ô Carminha, bom dia. Tava chovendo lá a hora que ela me mandou, hein? Eita, Lelê. Inclusive, ela me mandou uma foto do tempinho por lá. Bora!
9: Câncer. 21 de junho a 21 de julho.
2: Carminha e Lídia. Nenhum. Aliás, nem tudo são flores. E pela manhã, vale pensar duas vezes antes de abrir a carteira para não ter aí prejuízo. Ó, que coisa doida, eu ia te pedir um piquezinho, não vai rolar então. Já à tarde, sobra foco para conquistar suas metas e até batalhar aí por uma promoção ou de repente um novo emprego também. Que Deus abençoe, que Deus ilumine tudo. Agora pela manhã também, porém, talvez não seja fácil lidar com coleguinhas mais novos ou imaturos. Eita, lelê, hein? Seu lado possessivo e ciumento fica mais forte e pode causar brigas também logo cedo. Meninas, nada favorável. Alguém pisou no calo de vocês aí, ó, dos incomparáveis. Ô, Lídia, Carminha em Brodowski, vai devagar aí. Se eu falar pra elas colocarem essa cor aqui, então ferrou de vez. Não. Ó, coloca uma cor aí alegrinha, bonitinha, coisa e tal. E bom dia, boa segunda-feira, porque não tá nada favorável.
9: Leão, 22 de julho a 22 de agosto.
2: Eva em Cajuru, Célia e a Luzia também. Vamos ver o Leão agora. Sua energia está em alta hoje. Amizade e sonhos antigos também. Se trabalha em casa, reforce a paciência e redobre o cuidado, principalmente agora pela manhã. Depois o céu promete o reforço de boas energias para correr atrás aí dos seus interesses. Talvez seja a hora de considerar uma ideia ousada. Ó, que é isso, hein? Plena segundona? Acho que é mais ou menos por aí o caminho. Depois, bom humor e um bom papo também ajuda a deixar o par mais apaixonado. Aí vai começar a semaninha amando. Branco pra hoje, você de Leão, que não tá ruim não, bem diferente.

0: De câncer.
1: Virgem, de 23 de agosto a 22 de setembro.
0: Avó Laura lá em Franca, Laura em Franca, Valquíria no Poranga e Sandra no serviço, sua intuição pode se tornar um grande trunfo para lidar com tarefas, mas vale ter atenção em tudo o que envolva comunicação agora pela manhã, porque mal entendidos podem causar aí problemas em contatos importantes. Ai, ai, ai, você não vai querer que isso aconteça, hein? O astral é favorável para encerrar um ciclo que já vinha se arrastando aí há tempos. Então faça isso. Há sinal de novidades na conquista, mas um lance escondido pode ser descoberto também. Caraca! Abra o olho, fica atento, coloca verde, sua cor para hoje. Cuidado, hein? Com esse lance escondido aí. Meninas de virgem, eita lelê, hein?
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0: 8h16, bom dia.
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0: violência doméstica poderão se afastar do trabalho por até 6 meses sem perder a remuneração. Um parecer assinado pelo presidente Lula torna o entendimento do Supremo Tribunal Federal obrigatório para a administração pública federal. Para trabalhadoras com carteira assinada, a empresa pagará os primeiros 15 dias e depois o INSS assumirá o benefício. MEIs, autônomas e outras seguradas receberão do INSS desde o primeiro dia. Para ter direito, será necessária uma decisão judicial determinando o afastamento sem exigência de perícia médica.
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4: Rádio TV, vai lá, dá um pulinho lá. Ana Maria, Fátima Embrodowski, bom dia. Os românticos chegando por aqui.
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4: Direto e reto.
5: Libra, 23 de setembro a 22 de outubro.
4: Ana Maria e Fátima Embrodowski. Você começa a semaninha com um pique renovado e as esperanças para este dia serão grandes, hein? Isso é bom, mas evite misturar amizade e dinheiro pela manhã para não sair no prejuízo e sem coleguinha, que né, vai ficar no prejuízo e sem amizade. Nunca deu certo isso aí. Agir em equipe será a melhor maneira de conquistar suas metas, então troque ideias e construa pontes com quem realmente está aí, ó, ao seu lado, pegando junto, firme no batente com você. Pela manhã, porém, dá uma analisada com cautela antes de investir em um projeto que parece bom demais para ser verdade, hein? Ah, cuidado aí. Alguém que conheceu recente pode dar uma balançada boa aí em seu coração. Isso é bom. O romance segue pra lá de protegido, claro, se você estiver usando o lilás, que é a sua cor pra hoje. Deu pra entender você de Libra? Famoso roxinho.
5: Escorpião. De 23 de outubro a 21 de novembro.
4: Helena em Sertãozinho, Esther e Adirce também por aqui, ó. O astral é pra lá de favorável para traçar novos planos neste início de semana. Na preguiçosa segunda-feira. Deixe as diferenças pessoais de lado pela manhã, mantenha o foco e vai superar qualquer perrengue que aparecer aí pelo caminho. Vai analisar algumas correções de rumo, ainda mais se está pensando em fazer algumas mudanças no trabalho, no serviço. Seu foco cresce à tarde e dá tempo sim de finalizar tudo que cair em seu colo até o fim do expediente. Tem que preocupar nada não. Caprichar no visual e mostrar também seu lado sedutor ajuda a animar tanto o romance quanto a conquista. E a sua cor para hoje é o verde. Você de Escorpião, dá uma caprichada aí no verde.
5: Sagitário, de 22 de novembro a 21 de dezembro.
4: Vera Rosângela, até o Rui Piazza lá de Franca. Piazza, deve ser Piazza, né? Italiano, Rui Piazza de Franca. Rosângela e Vera. Se depender dos astros, você vai contagiar todo mundo com seu otimismo. É hora de ampliar aí seus conhecimentos e até embarcar em uma viagem, se tiver a chance, claro. Tarefas feitas em grupo ou parceria contam com boas energias também. Logo cedo, porém, o astral fica meio tumultuado? Então vale ter cautela com viagem ou troca de experiências com os colegas. Seu jeito animado dá uma movimentada boa na paquera, tá? Com bom humor e romantismo também, dando as cartas com o par, a noite será bem favorável. Sua cor para hoje é o branco, você de Sagitário. Portanto, é só caprichar.

0: Pela última vez, menos é mais, Natanzinho, agora 8h29.
1: Bom dia!
0: Levantando agora, bebê? E a preguiça? Calma, a hora que você chegar no trampo, ela volta a te pegar. É sempre assim. Vamos dar a César o que é de César. Não é assim que eles dizem? A César o que é de César? E é assim que a bandinha toca. Numa segundona, o camarada já levantou. Ele já teve aquele procedimento de ficar sentado na

0: Gama, olhando pro nada, pensando em coisa nenhuma. E a esposa gritando lá: vamos, tá atrasado, tem que deixar o menino na escola, vamos. E ele levanta, ele vai, zumbizão de tudo. Ele toca, calma. Quando ele começa a querer engrenar, ele chega no trabalho. Aí o que que acontece? Exatamente. A preguiça monta outra vez. É sempre assim, Chuchu. 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
0: Só mais uma, aguenta aí.
3: Eu não acredito, não.
0: Ouça.
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0: 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Ouviu? Falei que era só mais uma. Ah, bebê, pra cima de Moá.
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0: Anotou direitinho? Vamos lá então? São os últimos? Não, né? Já? Como passa depressa, hein? Se prepara aí para os últimos signos para esta segunda hora.
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0: Nilda e a Nayara estão querendo saber, elas são de...
7: Capricórnio. De 22 de dezembro a 20 de janeiro.
0: A gente começa com a coisa meio mística por aqui. Seu sexto sentido fica mais aguçado e ajuda a mergulhar de cabeça para finalizar tudo o que começar hoje. Isso é bom, hein? Talvez as coisas não saiam aí exatamente de acordo com os planos agora pela manhã, mas calma, seu foco cresce e ajuda a fechar o dia com saldo positivo. Aí sim, hein? Será isso? Então vai lá. Se vinha adiando aí uma situação incômoda, é hora de encarar de frente e encerrar um ciclo antes de iniciar algo novo. Deu para entender?

0: você vai dar um show de sensualidade hoje, mas cuidado com o ciúme, ai, ai, ai. Amarelo é a cor pra hoje, você de Capricórnio.
1: Aquário, de 21 de janeiro a 19 de fevereiro.
0: Conceição, Maria Lúcia, lá em Altinópolis, e Neia também, né? Me mandou bem cedinho, né? Diz que madruga com a gente também, enfim. Vamos lá então? O astral é perfeito para curtir a companhia das pessoas próximas e deixar o isolamento bem longe. Mas evite o excesso de críticas pela manhã, se quiser manter um astral harmonioso com todo mundo. Então, a concorrência cresce pela manhã. Evite confrontos diretos, hein? Ai, meu Deus do céu. Semaninha tá só começando, vai devagar aí. À tarde, sobra pique para melhorar o ambiente profissional também. Se tem alguém em vista em um bom papo e bom humor também para estreitar os laços. Deu para entender, meninas? Um tanto quanto complexo eu achei, hein? Hoje o aquário. Rosa. Eu ia falar roxo, ó. Misturei tudo aqui, menos o rosa. Você de aquário, a cor para hoje é o rosa, então capricha.
1: Peixes, de 20 de fevereiro a 20 de março.
0: Tem dia que tá meio confuso, né? Bate, assopra, assopra, bate. Vamos lá. Só a Sandra. Sandra de Cajuru ainda aqui comigo, ó. Você terá facilidade para assumir um tratamento que exige disciplina. É boba, hein? Não. Talvez seja complicado manter o foco pela manhã, mas depois dá para cuidar aí de alguns assuntos práticos que já vinha adiando, empurrando aí de barriga. Quem nunca, né? O seu esforço tem tudo para render uma grana extra mais tarde isso. Desde que, claro, você faça a sua parte. A paquera anda um pouco emperrada. Então, se esforce um pouco mais aí, bebê. Lidar com a rotina não precisa ser um problema não, tá? A nossa cor para hoje, ô Sandrinha, é o laranja. Bora botar um laranja então. Tentar modificar algumas coisas ali. Meio estranho, hein? Meio esquisito, mas enfim. Foram os últimos signos para esta segundona, para que comecemos bem nossa semaninha chuvosa. Eita, lelê, aí sim.
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0: Bruno Mars.

0: para você.
1: Bom dia para você que está levantando agora, se ajeitando para trabalho. 16 minutos para as 9, bebê. Você não vai perder a hora, não, né? Em plena segunda-feira. Fala aí, Rodolfinho, ninguém merece, hein? Então, Vitor Clay, O Amor Machuca Demais. I Just Mine com Bruno Mars, Bruno Márcio, Bruninho. Ele já tá cheio de inho aqui no Brasil. O maluco tá mais aqui do que lá agora também, né? Tretor Relógio tá fazendo uma dancinha em algum canto aí. E tomando um sopão. Aí sim. É o Bruno Márcio. Nós já adotamos o menino, virou Bruno Márcio. 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
3: Já de volta, né?

E aí, você gostou do resultado das eleições? Não. Bom lembrar que o segundo turno começa no dia 25 de outubro, hein? Eita, mais. Estaremos aqui, firmes e fortes, atualizando.

tranquila, sem muito alarde, Cida. Beijo pra você também, querida. Obrigado. Alessandra também, ó. Marta, você sumiu que nem chapéu velho, hein? Ah, agora eu tô entendendo por que ela sumiu. Hoje é folga de Marta. Aí sim, hein, Marta? Quer dizer que você trampou aí um pouquinho a mais no fim de semana, né? Pra dar uma folgada na segunda-feira. Valeu, querida. Bom descanso, hein? Valeu mesmo. Obrigado aí pela audiência e o companheirismo sempre.

0: nós quase, hein? Faltou isso aqui, ó. Israel com Rodolfo, não mais quase, saudade burra, Luana Prado e Simone Mendes. Fechando o bom dia desta segundinha braba, segunda-feira fechada. Clima tempo diz que vem água por aí, graças a Deus, hoje 5 de outubro de 2026. 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De volta no seu rádio amanhã, a partir das 8. Boa segunda-feira, uma excelente semana para todos nós. Continue mandando mensagens aqui no Zapim, que não tá nada difícil.
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0: Aí.
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0: Porque já tem um Frequência Educadora. Nos falamos amanhã às 5, beleza? 5 minutos para as 9, menos é mais, ó.

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3: Oi, tudo bem com você? 9 em ponto. Bom dia, ótima semana. 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
5: Ah, o som da primavera.
6: Não, esse sim é o som da primavera. A estação fica muito melhor com você curtindo essa aqui com a gente.

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1: Oi, gente! Que gostoso! Bom dia! ZYD832, canal 272, Educadora FM, Batatais, estado de São Paulo. Eu sou Alex Boy, feliz da vida juntinho com você a partir de agora até meio-dia. Cola, cola, cola, cola, cola. Um prazer enorme, uma delícia saber que você tá curtindo a campeã de audiência. Oiê! Bora lá?
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1: Que seja uma semana maravilhosa, repleta de muitas alegrias, de muitas realizações, de muito trabalho. Semana de pagodinho. Mas não é o pagodinho samba, não. É o pagodinho que cai aquele chilepe no bolso. E a gente fica feliz. Ele vem e vai, né? Semana do pagamentinho. E aí, como é que vocês estão? Tudo bem? Como foi o fim de semana? Foi mais agitadinho? Foi mais tranquilo? Enfim, que você tenha uma ótima semana.

0: Tranquilidade total, semaninha só com o pé direito. Ah, vai dar tudo certinho por aí, pode ter certeza, tá? 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
0: Bom, vou fazer um intervalo bem rapidinho e já já

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1: 9:11, bom dia. Já já a primeira edição do Educadora nos Esportes, hein?
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3: Primeira edição, segundona. 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Futebol, depois da data FIFA, né, daquela parada, o Campeonato Brasileiro voltará no meio da semana com a disputa da 29ª rodada. O Flamengo lidera com 60 pontos. 3 pontos a mais que o Palmeiras, que é o segundo com 57. O Santos, que venceu o São Paulo na última sexta-feira, aparece em 8º lugar com 41 pontos. Já o São Paulo é o 10º colocado com 36 pontos, mesma pontuação do Bragantino em 11º. O Corinthians é o 14º com 32, mesma pontuação do Mirassol, que tem 15. Os dois times paulistas estão a 3 pontos do Grêmio, que abre a zona de rebaixamento. Bom, a 29ª rodada do Campeonato Brasileiro começa na próxima quarta-feira com 6 jogos. Na quinta, mais 4 partidas completam a rodada. Daqui a pouquinho tem mais Educadora nos Esportes, sempre com Auto Posto Irmão Cibeiro, completão, especial, atendimento top. 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
3: Com o som de Dil

Respira fundo. 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

Linda essa música, né? Clayton e Romário, bacana demais. As melhores desfilando por aqui, uma super sequência. Tá aí, ó, chuva de bênçãos. Antes também, Mari Fernandes, Não Era o Vinho. Bala Lojada passou por aqui também. Dilcinho inverteu, bom dia. Ótima semana, vamos nessa, 9h28. 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
7: A Petrobras anunciou uma nova descoberta de petróleo no Poço Morfo da costa do Amapá. O local fica na margem equatorial, em águas ultraprofundas, a cerca de 2,9 quilômetros de profundidade. A empresa já havia encontrado petróleo no mesmo poço em agosto, mas continuou a perfuração e identificou uma nova área com presença do recurso. A descoberta não garante a extração comercial. A Petrobras fará novos estudos para calcular a quantidade de petróleo existente e avaliar se a exploração é economicamente viável.
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8: Agora tem o som do Sorriso Maroto na nossa manhã de segundona. Como é que tá a dorzinha de cabeça aí? Aquela exagerada, né? Calma que vai passar, calma.

0: Tudo certinho aí, tudo maravilhoso, tudo tranquilo. Se não tiver, vai melhorar, pode ter certeza. Os dias ruins também se vão, tá? Força no papai do céu, que devagarzinho as coisas se encaixam por aí. Ela já apareceu, minha amiga de todos os dias. Ela, maravilhosa, futura prefeita da cidade de Franca.
1: Coitado!
0: Oi, Lilian, um beijo pra você, lindona. Tamo junto, excelente semana. Meu amigo Merrão do Timão. Como é que tá o Timão, hein, Merrão? A coisa não tá bonita pra nós.

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10: Amigo motorista, você liga o carro pela manhã e percebe algumas gotinhas de água saindo pelo escapamento. Será que tem alguma coisa errada? Olha, nem sempre, viu? A combustão do motor também produz vapor d'água. Quando o sistema de escapamento ainda está frio, parte desse vapor pode se condensar e virar pequenas gotas, que depois são eliminadas pelo escapamento. Conforme o sistema aquece, essa condensação tende a diminuir. Em dias mais frios, também é possível perceber um vapor esbranquiçado que desaparece depois do aquecimento. Portanto, observe o comportamento. Algumas gotas podem ser normais, mas aquela fumaça persistente, perda de líquido de arrefecimento ou outros sintomas merecem uma avaliação profissional.
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11: Minha amiga Lourdes, Ana Paula, as meninas estão trabalhando aí no Centrão, ouvindo a gente através da Alexa. Que legal, e é muito fácil você ouvir educador através da sua Alexa, que hoje é super modernidade aí no seu radinho de pilha, né?
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11: Pronto, tá resolvido.
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11: Bom dia.
13: Pega bem.
11: Lilian pediu.
13: Pega bem.
11: E vai ouvir Coldplay por aqui. Bom dia, o nosso Frequência
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0: É o som de Tiaguinho, Minha Razão de Viver. Bom dia.
1: Amar com você.
0: Ô, oh, coisa boa, Vitorinha, um beijo pra você, minha amiga Érica também, o pessoal aí no comércio, trabalhando ao som da educadora, valeu demais, ótima semaninha pra vocês, beleza? Alô, Emer

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0: Uma boa junto com você, até logo mais meio-dia. E você tem uma semana excepcional, repleta de muitas alegrias, dê tudo certinho pra você, tá? Ou se pega.
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0: É primavera. Pega.

0: aqui. Alex, bom dia, um dia abençoado pra você, cheio de saúde, amor, paz, Orindona, um beijo pra vocês aí, tudo de bom, que seja uma semana espetacular pra todos nós, né? Valeu demais esse carinho, tamo junto sempre, vamos nessa, as primeiras com quem, claro, né? 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Rapidinho, educadora nos esportes, hein?
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0: 10:13, bom dia.
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1: 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Futebol, o Palmeiras terá um calendário cheio na volta da data FIFA. Bom, a partir do dia 8 agora, quando enfrenta aí o Bahia pelo Campeonato Brasileiro, o time tem 10 partidas marcadas no período de um mês até o dia 8 de novembro. São jogos do Brasileirão e decisões da Copa do Brasil e também da Libertadores. Duas das 10 partidas do Campeonato Nacional são clássicos, contra o Corinthians no dia 11 de outubro e contra o Santos no dia 28. Os outros 4 confrontos são em mata-matas. E o técnico Fernando Diniz prepara o Corinthians para enfrentar o Internacional depois da data FIFA, vindo da mesma sequência de jogos do Campeonato Brasileiro, que o primeiro turno, inclusive, derrubou, né, o Dorival Júnior. Bom, o atual treinador tem aproveitamento ainda pior do que o antecessor nesse período. São 6 derrotas do Diniz contra 4 empates e 2 derrotas do Dorival. O time gaúcho é o próximo adversário do Corinthians na retomada aí do Brasileirão. Isso pela 29ª rodada. Na próxima quarta-feira, às 19h30, o Corinthians pega em Porto Alegre o Internacional no Beira-Rio. Boa sorte aí pro Timão que tá precisando, hein? Logo mais, com Cícero e Paula, tem Educadora nos Esportes. 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

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Atenção para o 13º salário. Ó, atenção, 13º salário em 2026. A segunda parcela, não a primeira, tá? A segunda.

dezembro. O motivo é que o dia 20 cai no domingo, tá? A primeira parcela corresponde à metade do salário, sem descontos. E na segunda podem ser descontados aí o INSS e também o imposto de renda. O 13º também é garantido a servidores públicos e aposentados do INSS, conforme as regras.

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4: A Nike anunciou uma nova reestruturação que prevê cortes de empregos e mudanças na organização dos negócios em todo o mundo. A decisão acontece em meio à queda das vendas, principalmente na China, onde o recuo chegou a 26% no primeiro trimestre. A empresa não informou quantos funcionários serão demitidos. As notificações devem começar em 2027. A Nike também vai reorganizar suas operações globais em três grandes regiões. Com a mudança, a companhia espera economizar cerca de 2,5 bilhões de dólares até o ano fiscal de 2031.
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3: Romantismo no seu rádio vem chegando. É o som do Belo por aqui. Bom dia, obrigado por sua audiência. A gente começa a semaninha também com um pouquinho de romantismo.
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3: né? É sempre bom. Vamos lá.
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0: Aqui é assim, você pede, a gente toca com muito carinho. Rê Pereira pediu e curtiu. Mirosmar, Zezé de Camargo, mais o irmão Luciano. Pão de Mel, uma versão ao vivo pra gente mudar um pouquinho, né? Bacana demais. Super Sequência, curtimos também aqui na nossa programação top. Adoro Amar Você. Daniel com Vitor Clay, Sonho por Sonho, é o som do Belo também desfilando no seu rarinho de pilha, muito bom. Tô sentindo falta, saudade do seu zapinho.
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0: Muito bem, a gente segue por aqui com quem? 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

Muito bom o som de Alice S. Jack. Uma carta pra gente recordar aqui no nosso Frequência. Antes também Single Ladies, Beyoncé na nossa manhã. Seguinte, ó, você gosta de política? Bom, a gente pode falar um pouquinho de política agora, né, produção? Pode, né? Agora os ânimos já se controlaram aí. Bom, pra você ter uma ideia, nas eleições deste domingo, vários famosos que disputaram cargos políticos não conseguiram se eleger. Pra você ter uma ideia, nomes como o Tiririca, o apresentador Datena, o Netinho de Paula, cantor, lembra dele? A Inês Brasil, também famosa, o Manuel Gomes, da Caneta Azul, a Silvia Bravanel, filha do Silvio Santos, saudoso Silvio Santos. Enfim, o Tiririca

0: bola nessa segundona.
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8: No

0: capitais do estado de São Paulo. Eu sou Alex Boyton na área, felizão da vida numa boa, junto com você até meio-dia. Bora dar risada. E chorar tá numa facilidade danada, minha gente.
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0: Ou se pega. Bom, a música que vai rolar agora nasceu originalmente como uma canção, era pra ser pra um filme, coisa e tal, mas a banda acabou ficando com a gravação. A letra fala de um amor intenso, marcado por separação, arrependimento e muita saudade.
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0: Ó, curiosidade, apesar de parecer uma declaração de amor, Bon Jovi já explicou que a música tem aquele lado mais sombrio, sabe? Não é exatamente assim uma música romântica, feliz. Palavras de Bon Jovi. A sua educadora, Bon Jovi. Always.
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É a nossa salada musical, rola de tudo aqui no seu rádio, né? Pichote Hungria, hip hop. Amor e Festa de 2022. Quem gosta muito é o Brunão, né, Brunão? Um abraço pra você aí, tamo junto, rapaz. Quem tá na sintonia aí, Bruninha também. Juju, um abraço pro Zé. Valeu, Zé, malandrão. O Anderson, quem mais tá por lá também? Amigo Oswaldão, só a nata, só o filé do boi. Tá todo mundo na sintonia certa. Valeu, rapaziada. Ótima semana pra vocês aí. Alô, Júlio, meu amigo Júlio Leone, tá na sintonia. Valeu, meu irmão. Dudu Master. Da Master Dom, aqui tá da Master Dom, né? Master Som, não? Valeu, Dudu, um abraço pra você. Tamo junto, rapaziada. Ótima semana, valeu.

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0: 11:21.
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0: Muito bem, 11 horas 22 minutos.
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0: Um homem morreu depois de uma árvore cair sobre o seu carro, o carro que ele estava no distrito do Córrego Rico, em Jaboticabal. O veículo ficou destruído e a vítima ficou presa. Equipes de emergência foram chamadas, mas o homem morreu no local, infelizmente. O acidente aconteceu durante um período de instabilidade climática, com alerta para chuva forte e ventos na região. Uma motocicleta furtada na região da Avenida Francisco Junqueira, em Ribeirão Preto, foi recuperada pela Polícia Militar. Segundo as informações, acredite, os criminosos chegaram a gravar um vídeo destruindo partes da moto e publicaram os vídeos nas redes sociais. Através disso, a polícia foi atrás dos indivíduos e acabou recuperando o veículo e devolvendo a moto aí para o proprietário. 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

0: Só as melhores desfilando no nosso Frequência, uma salada musical maravilhosa, vai ser bom pra lá.
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0: Oi, Cris, tá tudo bem com você, lindona? Uma ótima semana, tudo de bom pra você e pra família aí, tá trabalhando. Quem tá de folga hoje é minha amiga. Oi, Ivana, tudo bem? Cidade de Brodowski, curtindo também. É, tá de folga hoje, pedi um musicão aqui, ó. Vou tocar já pra você. Falou, Alex, tô de folga, mas a faxina tá cantando. Eu vou te falar uma coisa. Palmas pra essa mulherada, viu? É, vou te falar. A mulherada trabalha demais. Um abração pra você, lindona. Tá lá na cidade de Brodowski, curtindo a campeã. Muito obrigado pelo seu carinho aí, pela audiência. Uma semana excepcional.

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doido, ué. Não, não dá, ué. É plena segunda-feira aí, não, ué. Ele falou que hoje pode. Alô, Juscelena da Silva, parabéns, menina. Saúde, sucesso, viu? Recebo o abraço e o carinho de toda a equipe Rádio e TV Educadora. Parabéns pelo seu aniversário, Juscelena da Silva. Valerinha Barros abraçando você também com muito carinho, viu? Papai do céu, ilumine você sempre aí, tá? Aproveitar a carona, abraçar todos os aniversariantes de hoje, dia 5 de outubro. Aniversário da minha titia Sônia também. Oi, titia! Parabéns! Papai do céu, ilumine você, que você continue essa pessoa maravilhosa, de garra, de muito brilho, né? De muita honestidade. Papai do céu, ilumine aí, tá bom? Parabéns, felicidades mil. Roseli Casinha também tá por aqui. Família Bombonato acabou de encostar, tamo junto. Oi! Pega bem. Glória Groove, 11:47. Vamos nessa. Educadora.

pela audiência, pela amizade, que seja uma semana repleta de muita felicidade, de muito trabalho também, senão como é que nós faz pra pagar os boletão que vem aí, né? Tem que trabalhar.

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3: Mulheres vítimas de violência doméstica poderão se afastar do trabalho por até 6 meses sem perder a remuneração. Um parecer assinado pelo presidente Lula torna o entendimento do Supremo Tribunal Federal obrigatório para a administração pública federal. Para trabalhadoras com carteira assinada, a empresa pagará os primeiros 15 dias e depois o INSS assumirá o benefício. MEIs, autônomas e outras seguradas receberão do INSS desde o primeiro dia. Para ter direito, será necessária uma decisão judicial determinando o afastamento, sem exigência de perícia médica.
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0: gente, tô chegando por aqui, Cissa de Paula, em ZYD 832, canal 272, Educadora Batatais, São Paulo, vem! 102,3. Segundamos, 5 de outubro, 23 graus, na melhor!
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1: Tarde, tarde, tarde, minha gente linda. Uma tarde linda, uma tarde abençoada. Segundamos, é hora de começar tudo outra vez. E agora com mais talento, com mais dedicação, com mais empenho, mais, muito mais, né? Que essa semana seja muito abençoada por papai, papai seu lindo. Que a gente tenha uma semana assim incrível, maravilhosa. Uma semana de paz, uma semana de bênçãos, uma semana de produções. Enfim, uma semana que a gente possa viver mais, melhor e feliz. Bora começar a semana comigo, bora começar essa tarde animadinha aqui do meu lado. Já mandando aquele recadinho, já mandando alô, já me contando o que você tá fazendo de bom, aonde é que você tá ouvindo a Educadora, de onde? Me conta aí, onde é que você tá curtindo a Educadora? Já manda aquele recadinho, já pede a sua. Você sabe que aqui você é de casa, né? Você sabe que aqui você é de casa, né? Então aumenta esse volume, cheguei, bebê, cheguei!

devia ser proibido. Educadora pegando bem, meio-dia 18. Galerinha, tá almoçando, é? Tá almoçando? Já foi almoçar? Já tá chegando aqui na educadora? Olha só, só aumentar esse volume. Chega junto com a gente, tá bom? Nessa semana, bora começar bem. Tá bom, gente? Semaninha que seja linda, que seja incrível, que seja mara pra você. E daqui a pouquinho, a gente tem o quê? Aquele palpitando que a gente gosta, vai. Você gosta, que eu sei. Chega juntinho da gente, palpitando. Ui, já já, hein? Já já, hein? Fica antenadinho aqui.

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3: Amigo motorista, você liga o carro pela manhã e percebe algumas gotinhas de água saindo pelo escapamento. Será que tem alguma coisa errada? Olha, nem sempre, viu? A combustão do motor também produz vapor d'água. Quando o sistema de escapamento ainda está frio, parte desse vapor pode se condensar e virar pequenas gotas, que depois são eliminadas pelo escapamento. Conforme o sistema aquece, essa condensação tende a diminuir. Em dias mais frios, também é possível perceber um vapor esbranquiçado que desaparece depois do aquecimento. Portanto, observe o comportamento. Algumas gotas podem ser normais, mas aquela fumaça persistente, perda de líquido de arrefecimento ou outros sintomas merecem uma avaliação profissional.
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3: 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E a hora certa.
4: Meio-dia e 22, boa tarde.
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isso aí, hora de daquele palpitinho, é hora da gente saber de mais uma história, claro, de pôr o bedelho no meio, de palpitar, de ajuda, por que não? O nosso palpite faz muita diferença, sim. A gente, tem muita gente que já passou por isso, pode dar uma orientação, tem muita gente já... Com certeza, já sabe o que fazer, como fez, pode orientar a gente. Por isso que aqui o seu palpite é bom. Muito bom, muito bom, muito bom, muito bom. Eu quero saber de você, palpite de hoje. Chama a galerinha aí. Atenção, chamando todos os palpiteiros, chamando todos os palpiteiros. É hora do palpitando. É sério? Cadê meus palpiteiros de plantão que eu adoro aí, hein? Pra me orientar, pra ajudar, pra aconselhar. Palpite é bom, gente. Se fosse melhor ainda, a gente cobrava. Então vamos lá. Tá, gente? Eu dei uma resumida aqui. Uma resumida aqui nessa história. Vamos lá. História da nossa amiga. Cissa, eu sou a caçula de 5 irmãs. E apesar de já ser adulta, ter minha própria vida, parece que as minhas irmãs ainda acham que precisam cuidar de mim. Tudo vira motivo pra palpite. Tô cansada, hein? Mas o seu eu quero. Ainda bem. Olha só, Cissa, se eu posto uma foto na academia... Ah, porque eu tô me exibindo. Se eu uso um vestido colado curto, ih, já comenta. Se eu faço alguma coisa diferente, já vem lição de moral aí. Eu sei que elas fazem isso porque se preocupam comigo, mas eu tô cansada, né? Eu já tô com um pouquinho de idade avançada, né? Eu tô cansada também de sentir tudo que eu faço, eu preciso passar pelo julgamento delas, eu preciso dar satisfação, eu preciso explicar. A minha mãe já faleceu, sis. A minha mãe já faleceu, então eu não tenho mais a quem dar satisfação. Moro sozinha, tá? Mas é incrível. Por incrível que pareça, todas elas têm que dar palpite na minha vida, senão não é, né, irmã? Então, o que que eu faço? O que eu faço? Eu preciso colocar limite? Preciso. Mas eu não quero parecer ingrata ou mal educada. O que eu faço? Ou deixo passar a irmã é porque é amor demais, essa preocupação. Isso é normal e sou eu que estou exagerando? Eu queria saber se realmente sou eu que estou exagerando. Eita, eita, eita, eita. E esse palpite aí? Você tem irmãs? Gente, a gente quando é caçula, a gente sofre, né? A gente sofre. Quando a gente é caçula, todo mundo acha que pode cuidar da gente. É uma coisa impressionante. Quando a gente é caçula, todo mundo quer dar um palpite na vida da gente. Acha que precisa cuidar. Acha que precisa orientar. É uma coisa impressionante, né? Por quê? Será que quando a gente era pequeno, puxava a orelha da gente também? A mãe falava, olha sua irmã, olha, deve ser por isso. Olha sua irmã, ela tomou isso como verdade, bem, agora é pra vida inteira, né? Pois é, impressionante. Olha lá sua irmã que ela tá fazendo, ó, é bem assim. E a galerinha do palpitando, fala Rosana. Rosana, eu quero saber, Rosana, me ajuda aqui no palpite pra nossa amiga. A Rosana disse o seguinte, eu sou irmã mais velha e eu também faço isso. Rosana... Eu também faço isso e faço sem perceber. E olha só, vai ser interessante ouvir esse palpitando porque eu também quero aprender. Olha isso! Gente, adorei, adorei. Nossa, Rô, que legal! A gente acha, às vezes acha que é uma forma de carinho, uma forma de cuidado.

0: Mas às vezes a gente realmente acaba sufocando, né? A pessoinha. A gente acaba sufocando, sim. Bom, quero saber mais aí, palpitando. A Rosana falou que vai acompanhar. Vai acompanhar mais que a nossa amiga aqui, né, Rosana? Ai, ai, ai, ai, ai. O que será que vai ser desse palpitando aqui? Quem mais? Ó, o Zé Carlos. Primeira vez que você tá palpitando, meu amigo? É a segunda, né? Bom, o Zé Carlos falou o seguinte, que sentava e colocava limite. Quem cuida da minha vida sou eu. Você tá afiado hoje, segunda-feira, vamos devagar. Quero saber de você nesse palpitando aí. Você tem irmãs que adoram cuidar da sua vida? Se você não tem irmãs que adoram cuidar da sua vida, é porque você tá cuidando da vida da sua irmã, né? Não tem, não tem. Não tem outra situação, tá? Se a sua irmã não tá cuidando da sua vida, é porque você fica cuidando da vida da sua irmã ou dos outros, né? A gente quer saber. Quem é que vai dar esse palpite aqui? Eu quero saber o que, que ela faz. Ela senta, ela conversa com as irmãs, né? Ou ela deixa passar, finge que não tá ouvindo. Afinal, irmã mais velha, pega no pé, normal. Será que pega mesmo no pé? Será que é normal de toda irmã mais velha pegar no pé, ficar aí? Olha isso, faz assim, não tá bom assim. Ah, não gostei daquela foto que você postou. Será que isso é normal da irmã mais velha, hein? A gente vai saber durante esse palpitando, hein? Vai dando o seu pitaco aqui, que eu quero saber.
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Matheus e Cauã na Castela Ilusão de Ótica. Educadora pegando super bem, super bem, super bem. Coisa gostosa, segundona, minha gente. E a gente começa tudo de novo. Uma segundona linda de bonita pra você. Uma segundona assim, ó, com gostinho. Gostinho bom demais. Eu gosto. Gosto muito da segunda. Sempre gosto de recomeços. Sempre bom. Bom, gente, e aí? A galerinha tá participando aqui, produção? Tá participando? Tá participando do nosso palpitando? Gente, a galerinha tá participando mesmo. Peraí que

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4: O mercado nacional do açúcar opera com cotações bastante aquecidas e uma forte demanda nos contratos voltados para exportação nos portos do país neste período. A saca de 50 quilos do açúcar cristal, tipo cristalino, fecha cotada na média de R$ 142,80 nas usinas do interior paulista. O ritmo constante do embarque internacional, associado à procura aquecida no mercado interno, mantém os preços firmes e em patamares elevados para as usinas brasileiras.
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0: Palpitando é palpitando. Deixa eu ver se a galerinha tá palpitando. Disse palpitando de hoje. Olha isso. Olha isso. Eu quero saber de você. Qual a sua ajuda aí pra nossa amiga, hein? Qual a ajuda aqui pra nossa amiga? Ó, ela mandou assim o seguinte. Claro que eu dei uma resumida, né? Ó, Cissa. Eu sou a caçula de 5 irmãs e apesar de já ser adulta, ter minha própria vida, parece que minhas irmãs ainda acham que precisam cuidar de mim. Tudo vira motivo pra palpite. Se eu posto uma foto na academia, dizem que eu estou me exibindo. Se eu uso vestido curto colado, alguém comenta. Se eu faço alguma coisa, se eu posto uma festa, todo mundo vem dar lição de moral. Eu sei que elas fazem isso porque se preocupam comigo, mas eu estou cansada de sentir que tudo que eu faço precisa passar pelo julgamento delas. E aí, o que que eu faço? O que que eu faço? Como colocar limite, né? Sem parecer ingrata ou mal educada. E você acha que eu tô sendo injusta também de não aceitar assim o palpite? Eu tô cansada de aceitar o palpite delas. E aí, minha gente, esse palpitando de hoje tá que tá, não tá?
1: Tá que tá.
0: Quem nunca passou por isso, né? Quem nunca passou por isso? Deixa eu ver aqui, a Renata também comentou, A Renata disse o seguinte, né, Rê? A Renata disse o seguinte: eu colocaria limites, porque cada um cuida da sua vida aí. Aí, meu Deus do céu, e aí? Gente, e aí, quem mais aqui? Deixa eu ver quem tá palpitando aqui também. A Ana Cláudia falou o seguinte: eu conversaria com elas, me entenderia com elas e colocaria, sim, um limite, porque é necessário. Nem tudo dá pra, né, pra ficar sendo julgada, né? É complicado, né, minha amiga? Um abração pra você. E você, Vanderlei?
2: Ô, Cissa, boa tarde, tudo bem?
0: Você tá, Cissa, acelerado,
2: velho? A irmã dessa menina não tem nada pra fazer, não? A vida dela tá tão ruim que ela cuida da vida dos outros.
0: Vanderlei, a sua sinceridade, Vanderlei, dói a sua sinceridade, viu, Vanderlei? É aquela, ó, é aquela chapuletada. Foi. Uma chapuletada agora que foi, hein? Abração pra você, meu querido, tudo de bom. E você? Que você fala desse palpitando de hoje? Vai dando palpite, que a gente adora.

0: o Deja Vu, Luan Santana e Ana Castela. Pegando bem, pegando bem, pegando bem. E a galerinha tá palpitando aqui? Tá palpitando, né? A gente gosta, a gente gosta. E a Sandra Marta? Boa tarde, Deus abençoe essa semana. Amém, nossa, minha linda. Quanto ao palpitando, tem que sentar e conversar. Eu não tenho esse problema, eu sou caçula, tá? De seis, de cinco mulheres. Meninas, cinco irmãs você tem. Eu e a mais velha, tem diferença de 20 anos. Eu com 58, ela 78. Olha aí que beleza. Todo mundo se dando bem. Isso é muito bom, Sandra. Que bom, graças a Deus, né? Gente, deixa eu mandar um beijo pra Betinha. Essa maravilhosa, meu Deus. E saudade da minha amiga Maria, um beijo. Um beijo pra ela. Eu tô com imensa saudade de você, tá bom? Quem é a Maurina? Maurina, me conta, o seu palpitando, eu quero ouvir. Conta.
1: Oi, Cissa, bom dia.
0: Bom
1: dia,
0: boa tarde.
1: Tudo bom com você?
0: Eu tô e você?
1: Cissa, eu vou me meter também, vou dar um palpitinho aí.
0: Isso, a gente gosta.
1: Cissa, é o seguinte, eu tenho nós somos em 8 irmãs.
0: Que benção.
1: Né?
0: Animadinho, seu pai, né?
1: E cada uma com seu cada um, todas se deram bem, tinha uma mais assim, outra mais assada, mas eu tenho uma, a minha irmã mais velha de parte de pai e mãe, tem 72 anos hoje. Mas desde que eu era criança, que ela sempre infernizou a minha vida. Me segurava, minha mãe bater.
0: Nossa.
1: E depois que eu casei e fui embora pra capital, ela infernizava a minha vida, queria saber tudo que eu vestia, que eu calçava, como que eu viajava tanto.
0: Credo.
1: Que eu não trabalhava.
0: Credo.
1: Ela queria
0: que
1: saber até o que eu comia. E até hoje ela ainda se mete na minha vida.
0: Mas
1: ela,
0: gente,
1: quer saber por que que eu sou mais bonita, por que que eu tenho cabelo melhor.
0: Ai.
1: Olha só. Aonde
0: meu
1: chegou?
0: Deus,
1: ela
0: do
1: cuida
0: céu.
1: Tanto da minha vida que eu já falei pra ela que eu vou dar um gato pra ela de
0: isso,
1: presente.
0: Isso, uma,
1: né,
0: boa ideia.
1: Então, o gato tem 7 vidas.
0: Gostei,
1: assim,
0: da ideia do gato.
1: É o ditado, né? E ela é demais, ela é terrível. Eu acho que essa menina aí, ela deveria de mandar a irmã dela e cuidar da vida dela. Se ela mora sozinha, ela dá conta do recado na vida dela, então eu acho que ela não tem que dar satisfação pra ninguém. Quando alguém vier dar seu irmão, ela manda ela ir passear, sabe? Pra não falar outra coisa. Eu acho que ela tem que mandar ela ir, sabe?
0: Né?
1: Então é isso, a minha opinião é essa. Ela tem que mandar elas cuidar da vida delas.
0: Isso.
1: E dar um gato de presente pra cada uma das irmãs.
0: Isso,
1: porque
0: uma
1: foi
0: boa
1: isso
0: ideia
1: que eu fiz pra me poder ter paz. Porque tudo é muita coisa junto, sabe?
0: Uhum.
1: Então não dá. É isso, Cissa. Essa é a minha opinião, tá? Tenha um bom dia. Fica com Deus.
0: Um beijão pra você, pra você, Maurina. Maravilhosa. Tá vendo? A nossa amiga Sandra teve a sorte de não ter problema. Mas tem pessoas como a Maurina que tem problema, né? Tá vendo aí, ó? É complicado, né? Ah, tem gente, é complicado. Irmã, irmão, é meio complicado essa situação, né? E às vezes vem lá dessa situação de criança aí. Quando a gente era criancinha, a mãe falava assim: vai lá olhar sua irmã. Ah, tomou como base. Ah, vai lá ver o que a sua irmã tá fazendo. Pronto. E aí, fica aquela reflexão, né, gente? Vamos fazer uma reflexão aqui. Até onde a opinião...

Opinião de quem ama você é cuidado, né? A partir de quando vira invasão? É uma situação assim complicada, principalmente com o caçula, né? É bem complicado, principalmente se a pessoa vive uma vida diferente, faz algo diferente, é uma pessoa diferente e é diferente da criação. Então, aí é que aperta mais a situação, né? Então, tá aqui, a nossa amiga tem uma história diferente das irmãs, fez escolhas diferentes, construiu a sua própria vida. E talvez seja justamente isso, porque existe a diferença aqui. Algumas pessoas ainda sentem que precisam orientar, corrigir, proteger ou dizer o que deveria fazer, né? Porque às vezes acham que não tá certo. Mas existe uma coisa importante: amar alguém não dá direito de administrar a vida dessa pessoa, né? E sabe o que cansa? Caber nas expectativas do outro. Eu sou quem eu sou e eu faço o melhor que eu posso. Eu nunca vou caber nas suas expectativas. Se eu caber dentro da minha, eu tô feliz. Eu faço o melhor que eu posso com aquilo que eu tenho. Eu tô tentando. Caber nas suas expectativas, aí não dá. Não dá mesmo. Então, isso não significa dizer... Não significa deixar de ouvir quem que a gente ama, né? Significa aprender a separar conselho de controle. Porque às vezes a pessoa fala, então tá. Ó, tô ouvindo o seu conselho, mas não quer dizer que eu vou fazer. Então tem essa diferença. Tá, eu tô ouvindo o que você tá falando, achei legal, muito legal. Muito obrigada, tá, pelo seu conselho, mas não quer dizer que eu vou fazer. Porque a gente pode agradecer a preocupação, mas escolher algo diferente. Porque no final das contas, quem vive a sua vida é você, né? E eu queria deixar uma pergunta aqui hoje, minha amiga que mandou aí a sua história aqui hoje. Você está vivendo de acordo com aquilo que você realmente acredita ou você está tentando evitar o próximo comentário? Porque às vezes a gente cansa tanto dos comentários, a gente, ai, não vou postar essa foto não. Ih, minha irmã vai falar. Ih, não vou postar essa foto não, porque não sei quem vai comentar. Ih, eu não vou fazer. Então você está vivendo de acordo com aquilo que você realmente acredita ou você está vivendo evitando o próximo comentário, né? Porque a gente precisa pensar nisso, né? Talvez aí a sua maneira de ver as coisas não esteja em fazer todo mundo entender suas escolhas, porque nunca vai, não vai. Pode desistir porque ninguém vai entender, né? Nem todas as pessoas vão entender as suas escolhas. Então, a tentativa aqui seja de parar de precisar que todo mundo concorde com a sua opinião. Né? Nem todo mundo vai concordar, então está tudo bem. Nem todo mundo vai concordar com a sua decisão, com a sua escolha, com o seu jeito de ser, e está tudo bem, né? A gente precisa sair dessa, da questão de comentário e controle, né? Principalmente aí para os irmãos mais velhos, né? Né? Cuidado, opinião é opinião, controle é outra coisinha, Então, aí, ó, a nossa amiga que mandou aqui, ó, é importante você sentar e conversar, tudo bem, eu respeito a sua opinião, mas vou fazer aquilo que está de acordo com aquilo que eu acredito, com aquilo que eu acho, vou fazer as minhas escolhas, tá bom? E isso também não quer dizer que eu não amo você, que eu não respeito. Eu te respeito, sim, respeito a sua opinião, mas vou fazer aquilo que eu acho que está certo pra mim. Certo? Conversando com carinho, tudo dá certo e a gente chega lá. Conversando com carinho, gente, e educação. Vamos falar sério, né? Educação faz tanta diferença na nossa vida, pelo amor de Deus, né? Eu acho que todo mundo pode falar aquilo que acha, aquilo que quer, né? Mas com respeito. Com respeito, com jeito, porque o jeito que você recebe aquele comentário é que dói. Não é o comentário, é o jeito que você fala que dói. É o jeito que você diz que dói. Então, é cuidado com isso. Você pode até falar, mas cuidado com a maneira que você fala. Porque a maneira que você fala é que dói. Bom, gente, vamos fechar o palpitando aí. 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
5: A Petrobras anunciou uma nova descoberta de petróleo no Poço Morfo da costa do Amapá. O local fica na margem equatorial, em águas ultraprofundas, a cerca de 2,9 quilômetros de profundidade. A empresa já havia encontrado petróleo no mesmo poço em agosto, mas continuou a perfuração e identificou uma nova área com presença do recurso. A descoberta não garante a extração comercial. A Petrobras fará novos estudos para calcular a quantidade de petróleo existente e avaliar se a exploração é economicamente viável.
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Bora que bora comigo, gente. Segundamos na melhor. 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Vem que vem. 102,3. Uma segundona de primeira pra você. 5 de outubro, 23 graus. Pega bem.

Ícaro e Gilmar, Roberto e Ronaldo, uma galerinha cantando essa aqui, hein? Educadora pegando bem, 1h22, tá aqui na sintonia, né? Tá aqui na sintonia, né? Coisa boa. 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
0: Daqui a pouquinho eu tô de volta.
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13: E a hora certa.
14: 1:25, boa tarde.
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14: Aí, ó, pega super bem. Na sua segundona, força na peruca, minha gente, que é segunda. Vamos que vamos. E a galerinha aqui, gente, participando da Educadora, gente, a galerinha tá gostando, palpitando ali, ó. A galerinha tá gostando. O Vanderlei disse o seguinte: Cissa, Deus deixou 8 horas pra trabalhar, 8 horas pra descansar, 8 horas pra dormir. Se você somar, né, não sobra tempo pra cuidar da vida dos outros, não. Né? Eu falo nada, eu passo a régua aí no que você falou. Um abração pra você. Quem tá aqui com a gente também, Débora Crispim. Oi, lindo, oi, lindo, oi, lindo. Ótima tarde pra você. Muito obrigada pela sua companhia. Júlio Leone. Cissa, manda um pagodinho pro Dudu da Masterson. Ó. Um pagodinho pro Dudu da Masterson. Mas só se for agora, já aumenta aí. Educadora pegando bem.

Só ignora, bem, só ignora. A melhor coisa que você faz. Educadora pegando bem, muito bem aí na sua tarde. Coisa boa, coisa boa, coisa boa. 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Gente, daqui a pouquinho eu tô de volta com Zap Hits pra você participar.

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4: É pra você participar, votar e curtir a sua inteirinha, tá? São duas opções e você vai votar no Zapinho Educador. 99986-1023. E vamos às opções. A primeira com Alicia Keys. No one, no one, no one. Essa? É essa não, né, produção? Falei errado? Falei errado. A primeira opção com Sean Kingston. Sean Kingston, my love. Agora foi. Foi, produção. Me love. Produção, eu tô hoje, hein? Segunda-feira, né? Entendi. Me love. Me love. Sean Kingston. Agora foi. E a segunda, calendoscópio para Lamas do Sucesso e Frejá. Aí, eu quero ver você. Qual que você vai votar? Bom, enquanto isso, você vai ouvindo aí uma beiradinha e já vai votando. Pra você lembrar e relembrar. Adoro as duas, tá?

0: primeira indicação, Love All Away, Away. E aí, eu quero saber de você, qual delas é sua preferida? Galerinha tá votando? Galerinha tá participando? Fala, Rose! A Rose vai na segunda, calendoscópio. Um beijão, tá? Beijão, beijão, beijão pra você aí. Tá curtindo, educadora, pegando bem. Fala, Ariel! Oi! Ótima, ótima tarde. Tamo junto, tá na área. Tá voltando na segunda. Abração pra você. Obrigada sempre pela sua companhia. Eliel, você vai de qual? Oi?
1: Tarde, meu anjo, tudo bom?
0: Tarde.
1: Olha só, vamos muito bom, tá?
0: Por
1: isso, vou ter que pedir aqui pra todos nós também, pra mim, domingo.
0: Dois a um.
1: Por isso, pro Strong, pro Rodolfo Scherz, pro Alex Boy, tá bom? E pra você também, viu? É assim, você tá errando o nome da música aí, é? Eita, nós, hein? Brincadeira.
0: Segunda. Segunda-feira faz parte. Fala, Carlinha. Carlinha, minha linda, também tá aqui, né, minha linda? Carlinha também tá votando na segunda. Ai, ai, ui, ui, ui. Beijão pra você. Bom, por falar em segunda, tá na hora de ouvir um pedacinho dela.
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0: nossa segunda opção, Paralamas do Sucesso e Frejá, Calendoscópio. E você? Você vai votar em qual? Qual a sua preferida? Qual aqui você vota? Zé Carlos também gosta de votar, né, Zé? Ótima tarde pra você, tá votando na segunda. Valeu, valeu! Valeu demais! Fala, minha amiga Ana Paula, também tá aqui essa linda? Tudo de bom, hein, pra você. Também indo na segunda, voltando na segunda. Já eu atendo a sua aqui, tá? Gente, disparou. Que isso, hein? Disparou e disparadinho. Tá na hora, então, da gente conferir a super grande campeã do Zap Hits. 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

0: Estranho. Tá aí, você curtiu Luan Santana com Rick Martin, a campeã do Zap Hits Calendoscópio. Educadora pegando bem, quem vai ficando por aqui você já sabe, mas tá de volta amanhã. 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
3: A maioria dos ministros do Supremo Tribunal Federal votou para permitir reajustes por faixa etária em planos de saúde contratados antes da entrada em vigor do Estatuto do Idoso, em dezembro de 2003. O placar está em 6-4, mas o julgamento foi suspenso e o resultado final ainda não foi proclamado. Os ministros decidiram ouvir a Agência Nacional de Saúde Suplementar para avaliar os impactos e definir o alcance da decisão. A discussão é se a proibição de cobranças diferenciadas em razão da idade também deve valer para contratos firmados antes do Estatuto do Idoso.
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Bora que bora, minha gente, nessa tarde gostosa. Bora, segundona, força na peruca. 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Cissa de Paula na área até às 5 da tarde, 5 de outubro, 25 graus. Nossa!

Gustavo Lima e a Bala Alojada, educadora pegando bem, 2h17, pegando bem, minha gente, com RS Autoelétrica e Mecânica Melhor. 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

0: 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Não tem erro não, viu? Tem erro não. Daqui a pouquinho eu tô de volta? Tô. Daqui a pouquinho tem o que, produção? Ai, tem babado? É sério? Adoro!
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0: babado.
1: Babado, babado, minha gente. Babado para tudo aí. Para tudo. E vamos falar desse babado agora. Bom, gente, que babado, hein? Depois de mais de 3 horas no palco de entrega, a gente sabe que ela entrega tudo. Joelma terminou a noite literalmente no colo. A cantora de 52 anos foi carregada pelo maquiador Fernando Tofanelli ao chegar ao hotel na Barra da Tijuca, no Rio de Janeiro. E após apresentar no Festival Calypso na noite do sábado, um espetáculo que reuniu sucesso da trajetória da artista, figurinos marcantes, referência ao Calypso, pop, swing paraense. Fernando registrou o momento e publicou uma declaração sobre a convivência com Joelma nos bastidores. Segundo o maquiador, carregar a cantora no colo fez refletir sobre tudo o que ela representa para quem acompanha sua carreira. Mas, na verdade, acho que há muito tempo ela quem carrega muita gente, escreveu. Para Fernando, há momentos vividos longe dos holofotes que não conseguem ser traduzidos completamente por fotos, vídeos ou legendas. Olha, gente, fora da brincadeira, hein? Depois de mais de 3 horas dançando em cima do salto, eu ia travar, não sei você. Eu não ia por colo, não. Eu ia direto pro UPA mesmo. Ah, não. 3 horas dançando no saltão de Joelma? Quem que dá conta, gente? 3 horas. Em cima de um saltão de Joelma? Não é pra qualquer um, não. Não é pra qualquer um, não. Eu tiro o chapéu pra Joelma. Josi, tá por aqui curtindo a Educadora, pegando bem. Uma boa semana pra você também, lindona. Tudo de bom pra você. Alexandre, ótima, ótima tarde. Obrigada aí pelo seu carinho. A Jéssica também tá por aqui passando pra desejar o seu boa tarde. Que linda! Marilda, oi! Tá tudo bem com você, lindona? Ela tá pedindo um Léo Foguete, a gente capricha pra você, claro. Rosmeire, um beijão aí também. Obrigada pra você que tá acompanhando a Educadora de segunda a segunda. Adoro!

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2: Vai na castela, alguém!

0: você.
1: Era isso aí mesmo, todo mundo menos eu. Educadora pegando bem demais. Bom, 2h35, sabe o que pega bem? A gente sabe que pega bem, né? 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E daqui a pouquinho eu tô de volta e a gente vai falar de esporte. 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
8: Depois da parada FIFA, o Campeonato Brasileiro voltará no meio da semana com a disputa da 29ª rodada. Vamos dar aí uma atualizada na tabela de classificação. O Flamengo lidera com 60 pontos, 3 a mais que o Palmeiras, em segundo com 57. O Santos aparece em oitavo lugar com 41 pontos. O São Paulo é o décimo colocado com 36 pontos. Mesma pontuação do Bragantino em 11º. O Corinthians é o 14º com 32. Mesma pontuação que o Mirassol em 15º. Os dois times paulistas estão a 3 pontos do Grêmio, que abre a zona de rebaixamento. A 29ª rodada do Campeonato Brasileiro começa na próxima quarta, com 6 jogos. Na quinta, mais 4 partidas complementam a rodada. Então fique ligado, Campeonato Brasileiro vai voltar. Próxima educadora nos esportes, às 15h30. 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
3: Sempre pegando bem, a sua segundona melhor ainda, né? A gente aqui no gás. Vamos falar sério que a gente tá no gás. Quem tá no gás comigo? Fala, Vandinha. Deixa eu mandar um beijo pra Vandinha. A Vandinha tá animadinha, tá pedindo um pagodinho pra animar mais. Quem mais? A Gigi tá aqui. Beijo, beijo, Gigi. Beijo, beijo. Lá que eu ouvi som de faculdade. Dá um bom, bom, bom também. Fala, Rogério. Abraço pra você, querido. Obrigada sempre pela sintonia. Cadê Leandro Bressan? Cadê, cadê o homem da rosca? Também tá na sintonia, fazendo rosca, curtindo a Educadora. Sempre vai ficar melhor, viu? Aumenta o som aí.
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3: Mari Fernandes, som de faculdade. Uou, uou.

0: bem na sua segundona, pegando bem na sua educadora, né? E quem vai ficando por aqui e que a gente sabe que pega muito bem? 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
9: O PL saiu do primeiro turno das eleições 2026 com avanço nos governos estaduais e no Congresso. O partido elegeu 5 governadores já no primeiro turno e ainda disputará o segundo turno em 2 estados. No Senado, a legenda conquistou 19 das 54 cadeiras em disputa e deve começar 2027 com 28 dos 81 senadores, formando a maior bancada da casa. Na Câmara, Nicolas Ferreira e Lucas Pavanato ultrapassaram 3 milhões de votos cada e bateram o recorde de votação para deputado federal. Na disputa presidencial, Flávio Bolsonaro terminou o primeiro turno na liderança e enfrentará Lula no segundo turno.

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tarde linda, linda pra você de segundona. Força aí na peruca, que é segunda. Segue comigo. ZYD 832, canal 272, educadora. 102,3. Segundou com S de Cissa de Paula, 5 de outubro, 23 graus, um tempinho gostoso.

0: Presta atenção nessa história.
1: Amor, tô indo no banheiro. Olha meu celular aqui.
0: Foi o que ela falou pra mim quando ela levantou da mesa.
1: Amiga, vamos lá comigo. Deixar os dois bebendo aí.
0: Eita, tem que o soro.

Rádios, direitos iguais, educadora pega bem, 3:16, pega bem com você aqui, pega bem, coisa boa demais, né? Pega bem essa tarde, pega bem essa segundona, pega bem você curtindo, pega bem seu recadinho, e coisa boa, o que tá fazendo nessa segunda, hein? Trabalhando, tá curtindo, relaxando, tá de folga, tá daquele jeito, tá de carro, tá nos ouvindo, isso é muito bom. Daqui a pouquinho eu volto com aquele babadinho? É, volto.

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5: Hora de babado, minha gente. Põe babado nisso. Põe babado nisso. Se viu o Felca por aí? Não tô vendo, não. Não tô vendo, não. Segundo rumores que circulam na internet, o Felca estaria preparando um novo vídeo para as Bets, no qual poderia desmascarar influenciadores que fazem ou já fizeram publicidade para plataformas de apostas. A especulação ganhou força em meio ao afastamento do criador de conteúdo, que está há meses elaborando conteúdo, sem fazer novas publicações frequentes. Ele está aí, ó, nessa investigação mesmo. Felca já se posicionou publicamente contra a divulgação de bets por influenciadores e afirmou anteriormente que chegou a receber ameaças após abordar o assunto. Até o momento, porém, ainda não há confirmação pública de que o suposto novo vídeo esteja sendo produzido. Mas, segundo as maiores informações, ele está sob essa investigação e logo a gente vai ver, né? Inclusive algumas pessoas que estão envolvidas, né? Inclusive isso, né? E o Felca tá aí, né? Nessa investigação. E será que ele vai trazer mais algo aí pra gente? Hein? Será que ele vai trazer algo assim, né? Inesperado pra gente? Quero só ver, hein? Bom, tem muito mais babado já pra você. Cadê essa galera animadinha que tá sempre aqui ligado na educadora? Cadê? Fala, minha amiga Rosana. Minha amiga Rosana tá sempre animadinha aqui na educadora, né? Inclusive, ela pediu uma saudade. Uma saudade? Uma saudade. Pissirico! Opa! Ai, meu Deus do céu! Ai, meu Deus do céu! Bom, deixa eu mandar um beijo pra ela. Quem mais? Deixa eu mandar beijo aqui. A Aninha também tá aqui na sintonia, né, Ana Cláudia? Sempre curtindo a educadora, sempre pegando bem essa maravilhosa. Deixa eu mandar beijo pra Fabiola, pra Regiane, que estão lá na Via Beco curtindo a educadora. Eita! E elas gostam da educadora, hein? Beijo pra Mara. Maraísa. Ótima tarde pra você. Aumenta aí que a gente curte saudade, ó. Lepo, lepo.

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0: É Bruni Barreto e Latino, pegando bem, pegando bem. 3h33. Quem tá pegando bem aqui na programação educadora? Deixa eu ver seu recadinho.
1: Boa tarde, Cícera de Paula, beleza? Aqui é o Ricardo, da usina Cervasa aqui.
0: Oi, Ricardo.
1: Manda uma música aí pra nós aí, todos os ouvintes aí.
0: Vou caprichar.
1: Vai ver essa rádio aí maravilhosa aí, educadora Batais. Manda uma música aí, 17 com o Marco Luciano aí.
0: Vou caprichar.
1: É 2003.

0: do ano 2003, beleza? Fazendo favor, obrigado, Cista. Vamos caindo chuvinha pra cá. Tá ótimo a tarde, beleza?
1: Tá mesmo, a tarde tá maravilhosa. Abração pra você, aumenta o som aí.
2: Parabéns.
1: Que tem, Zezé?
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Tá aí curtindo, hein? Nossa, que moda linda. Fazia tempo que eu não ouvia por aqui essa moda, gente. Trouxamente. João Gabriel, Humberto e Ronaldo. Educadora pegando bem. 3h41, pegando bem? Daqui a pouquinho a gente tem muito mais pra você aqui. E é claro, daqui a pouquinho também a gente vai falar de esporte. Segura

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6: Amigo motorista, você liga o carro pela manhã e percebe algumas gotinhas de água saindo pelo escapamento. Será que tem alguma coisa errada? Olha, nem sempre, viu? A combustão do motor também produz vapor d'água. Quando o sistema de escapamento ainda está frio, parte desse vapor pode se condensar e virar pequenas gotas, que depois são eliminadas pelo escapamento. Conforme o sistema aquece, essa condensação tende a diminuir. Em dias mais frios, também é possível perceber um vapor esbranquiçado que desaparece depois do aquecimento. Portanto, observe o comportamento. Algumas gotas podem ser normais, mas aquela fumaça persistente, perda de líquido de arrefecimento ou outros sintomas merecem uma avaliação profissional.
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7: 102.3. 3h47, é hora de falar de esportes. 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
7: O Palmeiras terá um calendário cheio na volta da data FIFA a partir do dia 8 de outubro. O time tem 10 partidas marcadas no primeiro aí de um mês, no período de um mês, até o dia 8 de novembro. São jogos do Brasileirão, decisões da Copa do Brasil e na Libertadores. O técnico Fernando Diniz prepara o Corinthians para enfrentar o Internacional depois da data FIFA, vindo da mesma sequência de jogos de Campeonato Brasileiro, que no primeiro turno derrubou o Dorival Júnior. O atual treinador tem aproveitamento ainda pior do que o antecessor nesse período. São 6 derrotas de Diniz contra 4 empates e 2 derrotas de Dorival. O time gaúcho é o próximo adversário do Corinthians na retomada do Brasileirão pela 29ª rodada, na próxima quarta-feira, 19h30, no Beira-Rio, em Porto Alegre. 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
4: E pega bem também com meu amigo Paulo. Paulo de Nupuranga. Ele tá aqui, parabéns, ué, pra mim? Ele escreveu assim: você é 10. Ai, que tudo! Obrigada pelo carinho, meu amigo. Um super abraço. Obrigada mesmo pelo carinho. Solange também tá aqui. E ela pediu um pião desse. Vamos rodar pra você. Tá bom? Galerinha, curte educadora, hein? Curte educadora, pegando bem. A galerinha sempre está. Deixa eu mandar um beijo também pra Lorena. Lorena, hoje você tá em casa, de folga, de boa, tranquila, curtindo a educadora. Programação top, aqui sempre.

0: Romário, chuva de bênçãos, na educadora pegando super bem, 4 e 2, hein? Gente, tem muito mais pra você, programação super top aqui na educadora, já eu volto com mais. Pega bem.
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7: O presidente dos Estados Unidos, Donald Trump, confundiu o Brasil com a Índia ao comentar nas redes sociais a eleição presidencial brasileira. A publicação foi corrigida horas depois. Trump elogiou a rapidez da apuração dos votos no Brasil e usou um exemplo para criticar o sistema eleitoral americano. O presidente dos Estados Unidos não citou Flávio Bolsonaro nem Lula, que disputarão o segundo turno no dia 25 de outubro. Flávio terminou o primeiro turno com 47,3% dos votos válidos, contra 45,16% de Lula.
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0: Vamos juntos! Até as 5! Comigo, vem! Cícia de Paula, em ZYD 832, canal 272, educadora.
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0: Uma segundona caprichadinha pra você, 5 de outubro, 23 graus.
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0: Eu vou com a melhor.

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Meu tchau ainda não, ainda não, ainda não, hein? Gustavo Mioto, a sua educadora, bebê. Pegando muito bem, pegando muito bem. Agora é exatamente 4h19. Tá fazendo o quê, hein? Já tomou aquele cafezinho gostoso? Já tomou aquele cafezinho gostoso, saudável, delícia? Delícia, delícia. Já tomou? Café com quê? Café com pão, café

Com rosca, café com bolachinha. Hoje foi o quê de café da tarde? Bom, gente, daqui a pouquinho eu tô de volta com muito mais. E eu trago informações também pra você já.

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9: Às 4h22 da tarde. E a nova regra da vigilância sanitária começou a valer no domingo, dia 4. E impede que lanchonetes, bares e restaurantes deixem bisnagas de ketchup, mostarda, maionese e outros tipos de molho à disposição do cliente. Sabe aquelas bisnagas grandinhas que fica lá, né? É, geralmente ele é transparente, né? Com a tampinha vermelha, aí você tira a tampinha aí, né? Exatamente. A medida tem como objetivo reduzir os riscos de contaminação pelo manuseio de recipientes de uso coletivo. Os estabelecimentos precisam oferecer molhos de outras maneiras, vão ter que se adaptar a algumas mudanças e melhorar isso aí, tá? O descumprimento pode resultar em advertência, multa e até interdição do estabelecimento. Então, a partir do dia 4, ou seja, ontem, tá? A partir de ontem, tá? É proibido lanchonetes, bares e restaurantes deixarem bisnagas à mostra, à vontade, tá? Provavelmente aí o estabelecimento vai ter que se reinventar. Gente, eu fico imaginando aquele estabelecimento que tem um... Eu amo aquele molho verde daquele estabelecimento que eu tô pensando. Vai ter que oferecer de outra forma aí, hein? Porque não pode mais de bisnaga. Ai, ai, ui, ui.
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9: Tá aí, curtindo a Educadora, fala Jéssica. Oi, lindona. Ótima tarde pra você. A Vanessa. Se eu sei de onde você tá falando, hein? Não é? Não é gostoso?

aquele molho verde, sou apaixonada naquele molho verde. Como é que eu vou fazer? Como é que eu vou comer o meu lanchinho sem aquele molho verde? Né? Bom, as lanchonetes vão ter que se inventar nessa, vão ter que se reinventar, né? Um saquinho, ou num potinho, individual, às vezes oferecer pra cada cliente, vai ter que se reinventar, mas a bisnaga não pode mais, tá proibido pela vigilância sanitária. Fazer o quê, né? Aí a gente pode pedir uns a mais pra trazer pra casa, né, Vanessa? Aquele molhinho verde, eu queria saber a receita pra fazer em casa. Um beijão pra você. Quem mais aqui? Fala, meu amigo Reginaldo. Você tá aqui curtindo, né? Coisa boa. Você que é educador, você tá pedindo o quê? Uma de Paulo e Paulino? Pode ser qualquer uma, Cissa. Vou caprichar, meu amigo, mas é claro. Só ficar aqui, ó, nesse bloco tem. Aumenta aí. Tem também aquele pagodinho, tá? Que não pode faltar. Educadora.

0: Mato Grosso e Matias. E o maldito beijo. Educadora pegando bem na sua tarde. Daqui a pouquinho tem mais pra você? Muito mais. Tem mais informação? Tem sim. A gente já passa já pra você.
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4: 4h40, é hora de falar para você. Olha só, presta bastante atenção. Pesquisadores da Faculdade de Medicina da USP, de Ribeirão Preto, estão recrutando voluntários para testar um tratamento de telereabilitação para pessoas que tiveram um AVC isquêmico e ainda apresentam fraqueza em um dos braços. A participação é gratuita e o estudo busca moradores de Ribeirão Preto e região. Durante 6 semanas, os participantes recebem equipamentos em casa e fazem exercícios em formato de jogos para estimular os movimentos e as funções do braço. 3 vezes por semana. Há acompanhamento também de uma fisioterapeuta por videoconferência. A pesquisa é voltada a pessoas de 18 a 80 anos que tiveram um AVC isquêmico há cerca de 4 a 6 meses. Não é necessário encaminhamento médico para entrar em contato com a equipe. Interessados podem falar pelo WhatsApp 16 996 00 0777 ou pelo e-mail trbr1@usp.br. O estudo avalia a eficácia da telereabilitação intensiva em comparação com o tratamento convencional e busca futuramente ampliar o acesso de reabilitação pelo SUS, inclusive para pacientes que vivem longe dos grandes centros. Olha aí que maravilha! 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
4: Curtindo Educadora, a Roseli tá por aqui, né, Roseli? Ótima tarde pra você, minha amiga. Tudo de bom, hein? Uma semana abençoadinha. Também uma semana abençoadinha pro meu amigo Marcelino.
5: Ô, Cícero.
4: Oi.
5: Boa tarde.
4: Boa tarde.
5: Tudo bem?
4: Tô bem, você?
5: Aqui é o Severino.
4: Oi.
5: Manda Sublime Renúncias aí pra nós.
4: Capricha, hein?
5: Ouvi um modão aí à tarde.
4: Modão daqueles.
5: Boa tarde, fica com Deus.
4: Boa tarde, fica com Deus você também. Bora curtir aqui na sequência, tá bom? Um abraço pra você.
6: Não tem jeito, meu compadre. Vambora. Ela vacilou comigo, nós estamos aí, né? Tudo certo.

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2: Essa música, ela é um pedido de casamento. Se você quer ficar muito tempo com essa pessoa, de pijama, maquiada, desbocada ou educada, de vestido pra sair ou de chinela havaiana, de TVM ou sossegado, viajando.

Gustavo Lima, um homem de família. Educadora pegando bem. Gente, tá na minha hora, hein? Valeu sua companhia, valeu sua alegria, valeu a sua presença, valeu começar a semana juntinho de você. Tô indo porque tem ele aqui, tá na área pra passar com você a tarde e noite. Vem muito modão por aqui, hein? Super beijo, fica com Deus, com ele eu vou. Bem-vindo, João Luiz, na área. Beijo.

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7: O setor de arroz nacional opera com preços consolidados e entregas bastante regulares nos principais centros de beneficiamento do país neste momento. A saca de 50 quilos do arroz em casca de primeira linha é comercializada na média de R$ 118,40. O bom equilíbrio ajustado entre a oferta disponibilizada pela indústria e pelo consumo constante no varejo assegura uma excelente sustentação e previsibilidade ao mercado.
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0: Oi, gente, 5:03, buenas tardita, ótima segundona. Bem-vindos à programação do Sertanejo. Tamo com a Cicinha. 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

0: outubro, ZYD 832, canal 272, Educador FM Batatá. Sou eu, João Luiz, na sua boa condução da tarde sertaneja. Pega! 48 anos no ar, cheguei!
1: Cheguei!
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0: fácil, mas vai com calma aí. Vai com calminha nessa segundinha. Viu? Tranquilinho, tranquilex. Pois o locutor tá processando o HD ainda, viu? Então você vai com calma, pede a sua music, pede o seu som. Ótima tarde a você no trabalho, pra você que tá quase saindo do trampo aí. Como tá o pega? Como foi seu final de semana? Foi bem descansado, bem mimido? Bem comilança? Engordou uns quilinhos? Hoje é dia de regime, viu? É dia de regime, viu? Aham.
1: Errou!
0: Será que não? Meninas e meninos, que bom estar contigo comunicando nos ares da 102.
2: Atenção!
0: E até às 10 da noite tem muito bate-papo pra gente se encontrar.

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0: 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E o MC, que já tá de volta contigo. Pega aí o zap zap, manda o seu som, a sua

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4: O primeiro-ministro da Espanha, Pedro Sánchez, convocou eleições antecipadas para o dia 29 de novembro. A decisão ocorre após o parlamento rejeitar um pacote de governo para conter o aumento dos aluguéis e enfrentar a crise habitacional. Nos últimos dias, milhares de pessoas foram às ruas de Madrid e de outras cidades para cobrar medidas contra altos custos de moradias e os despejos. O mandato atual de Sánchez iria até o fim de 2027. As eleições vão renovar o parlamento espanhol, que será responsável pela formação do próximo governo.
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8: Boa tarde! Olha, uma nova voz feminina no mundo sertanejo, inclusive ela teve ontem lá no Daniel, né? No programa da Globo aí, aos domingos de manhã, juntamente com as

0: Simária. A Simária deu as caras na TV depois de muito tempo. 4 anos, né? Duda Bertelli, inclusive tem vídeo dela rolando aí. É, ela sendo presenteada com o ônibus da amiga Ana Castela. Ela foi presenteada pela Ana. É, se não me engano, a Duda faz parte aí do Agroplay, né? O pessoal que empresaria também a Ana e algumas duplas. Duda Bertelli, ela lançou recentemente Loira pro Max e dá sequência ao DVD gravado em Londrina. Duda Bertelli, nova música, nova voz feminina na música sertaneja, da sequência aos lançamentos do seu novo audiovisual com Loira Pro Max, segundo single do DVD gravado em julho em Londrina, no Paraná. A faixa chega aí às plataformas também, né, trazendo uma Duda cheia de personalidade, autoestima e bom humor para cantar sobre aquela troca que o ex ainda pode se arrepender de ter feito. Composta pela própria Duda, pro Dieguinho, Dan Ferreira e Marcelinho, Loira Pro Max parte de uma situação pós-término para apresentar uma protagonista que conhece o próprio valor e não economiza também na confiança.
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0: Logo, logo deve estar por aqui na 102 também, né? Olha o João Carreiro, vamos recordar essa incrível voz, esse grave maravilhoso. Faz falta na música sertaneja, não faz? Essa aí é 2015, hein? Tem um chão, tem um chão, tem um chão pisado. 11 anos atrás. Ótima tarde a você que nos acompanha. 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

0: Grupo Pneu Gabriel, Robin Hood da Paixão, essa 2009 tocou demais. Luan Santana no seu Pupurri e João Carreiro na sua Super Tarde Sertanejeira. Notícias do mundo, do Brasil, pra você ficar muito informado com a gente. Eu vi essa notícia de manhã e agora percorrendo em redes sociais vi também, tá bem falada aí no Brasil, né? Sobre a morte de uma cientista em um laboratório russo em estudo sobre uma peste. E sobe a tensão também em alguns países. Daria Shipilova, de 28 anos, cientista também a serviço do Instituto de Pesquisa Antipeste em Chelyabinsk, na Rússia, morreu após desenvolver uma pneumonia de origem desconhecida. De acordo com informações divulgadas por agências de notícias estatais da Rússia, existe a possibilidade de a cientista ter sido vítima de uma contaminação com peste por causa de um acidente lá no laboratório. Enquanto as investigações prosseguem, as autoridades buscam identificar outras pessoas que possam ter tido contato com os pacientes no hospital, né? Também hospitalizados aí por causa dessa infecção. Sobre a cientista, numa tentativa de evitar qualquer eventual propagação da doença. A peste é causada pela bactéria Yersinia pestis e pode se apresentar em três formas principais: bubônica, também a pulmonar e septicêmica. De olho, hein? A transmissão ocorre geralmente por meio de pulgas infectadas que parasitam também roedores silvestres. De olho nisso aí que é muito importante, é importante. 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Ailton, bem-vindo, boa tarde aí pra você, pra família aí, é uma semana incrível. Zé Luiz, boa tarde também, bem-vindo. Oi, Débora, boa tardinha pra você. Jéssica, Jaqueline tá no centrão aí. Ótima tarde, meninas, uma semana maravilhosa. Daniel, boa tarde também. Ô, Merrão, acabou a seleção? É só em novembro que volta o amistoso aí, mas tinha que ter acabado, já tá bom. Deixa terminar aí o Brasileirão, o Libertadores, Copa do Brasil. O Merrão tá confiante, hein, Merrão. Se não me engano, fim de semana a gente vai se encontrar, hein? O Verdão tá desfalcado, hein? Ai, ai, ai, ui, ui, ui, ui, ui, ui, ui, ui, ui. Tarde, meu parceiro. Daqui a pouquinho eu tô voltando com você e muito mais no Educadora Música do Campo. Ah, vou trazer o som da Débora. O Zé Neto e o Cristiano vão aterrissar nos ares do MC.
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0: na mamãe, Prado! Par de olhos, 5h46. Lucas, boa tarde, bem-vindo à programação. Elielzeira, tu tá bem aí, meu parceiro? Bem-vindo, boa tardinha também. Grande Paulo Contiero, lá em Nuporanga com a gente. Ótima semana, Paulão, pra semana top aí pra vocês, pra família toda. Tá sempre curtindo aí, aguardando a tarde sertanejeira. Valeu, Paulo! Pessoal nos bares, botecos com a gente aí. Onde você tá? Vai me contando. Como tá sua tardinha? Manda sua moda aí pra gente. Leandro, bem-vindo, boa tarde. Tamo junto e misturadito, viu? Já preparei a sua moda, daqui a pouquinho tem um Juliano César, minha história. Já no próximo bloco. 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Roselaine, boa tardinha, bem-vinda. Já.
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0: 10 de Brito, Samuel, briga 5h59 com Casa Nova indo embora pra retornar amanhã. Educador FM. Eu volto já já.
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0: em 6 e 2.
1: Ah, o som da primavera.
2: Não, esse sim é o som da primavera. A estação fica muito melhor com você curtindo essa aqui com a gente.

Bacana pra vocês, YD832, canal 272, Educador FM, Batatais, São Paulo. Bora, sou eu, João Luiz, por aqui, na noite sertanejeira, segundou, dia 5. Prosseguimos no Alto da Vila Cruzeiro, o Alto da Vila Cruzeiro é o seu Centro Rádio e TV, há 48 anos. A sua amiga, a sua condução da informação, a boa musicalidade, a sua participação para interagir o dia todo com os locutas da casa. Sempre aquele clima bacana para você que tá chegando em casa aí. Manda sua moda aí. Vamos dar aquela recordação básica. Manda sua modão, sua novidade, sua atual, o que você quer. Bruno Marrone no Pupurri. Chega mais. Boa noite.

coração da Edu faz a diferença. Essa aí tocou demais, o ano é 2001. Aí tem, aí, faz caralho, faz muito tempo, hein? 2001, Estrada do Amor, Ataíde e Alexandre. Bom demais, clássico por aqui também, comecinho dos anos 2000. Todo mundo com medo aí do boom nos computadores, apagou o milênio. Calminha, não foi assim não. Marcos e Belucci, tempinho bom, hein? Não tinha internet, só a discada e olha lá, não tinha celular. Ô, tempinho bom que não volta nunca mais. Marcos e Belucci também, pena que já se já namora. O trio Parada e a Marília, Aceita que Dói Menos. Começamos com Bruno Marrone e o seu pupurri básico. Ei, destruidor de corações e reativando a memória dos apaixonados. Tem o ciúme de tudo e a dama de vermelho. Oi, Betinha, boa noitinha pra você, bem-vindo à nossa programação. Uma excelente semana pra você, pra

inteirinha. Zap zap 99986-1023 na sintonia perfeita. Oi, Luciana! Boa noite, bem-vinda ao MC desta segunda, sua primeira edição da semana, mês novo, dia 5. Que tal você botar no zap? Já vou trazer a nossa última edição. 6h17 em ponto. Que bom que você está chegando em casa. Tá na rodovia? Vai com calma. Vá devagar e sempre.

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3: 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Gustavo Lima, Retrovisor, primeira opção.

0: com essa aí, Gustavo Lima, retrovisor. Claudemir já tá votando nela. Calma, calma, calma.
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0: E a segunda, quem vem aí?
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0: A Edson Hudson, papel de honra. Prontaço de um duelo.

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3: Gratidão, late no teu coração.

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0: Cleiton Gilmar e Eduardo Costa juntos na sua noite. Cleiton Camargo, Zezé Luciano por aqui. Cleiton Romário também passando na timeline. E já já vou retornar com as finais do Educadora Música do Campo de hoje, segunda.
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Jean e Giovanni pra quase fechar a noitinha. E amanhã, 5 da tarde, mais MC. Eu volto daqui a pouquinho. Coração. Com Educadora na Noite. Noite Educadora Eclética. Daqui a pouquinho eu tô de volta, viu? MC de volta amanhã também. Chitãozinho e Chororó. Até já!

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1: 20 segundos. Observatório Nacional, 18 horas, 59 minutos, 30 segundos.
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0: Está no ar a Voz do Brasil. As notícias do governo federal que movimentaram o país no dia de hoje.
1: Olá, boa noite.
2: Boa noite para você que nos acompanha em todo o país.
1: Segunda-feira, 5 de outubro de 2026.
2: Vamos aos destaques do dia.
1: Mais de 125 milhões de brasileiros foram às urnas neste domingo para o primeiro turno das eleições.
2: E forças de segurança pública fazem balanço das operações para combater crimes eleitorais. Gabriela Noronha.
3: De acordo com a Polícia Federal, foram apreendidos 2.850.000 reais durante a atuação no primeiro turno das eleições.
1: Fim das bets.
2: Sites e aplicativos de apostas deixam de operar no país nesta terça-feira.
1: E prazo para resgatar saldo em plataformas termina hoje. Graziela Mendonça.
3: São mais de 1.300.000.000 de reais que ainda aguardam resgate nos sites e aplicativos de bets.
2: Outubro Rosa.
1: Mês de falar sobre cuidados com a saúde da mulher e prevenção ao câncer de mama.
2: Saiba como identificar sinais de alerta e onde começar, onde encontrar assistência especializada pelo SUS. Cleide Lopes.
4: O INCA estima 78 mil novos casos de câncer de mama no ano até 2029.
1: Hoje na apresentação da Voz do Brasil, Luciano Seixas e Mariana Jungmann.
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1: As eleições no Brasil transcorreram com tranquilidade, segundo o balanço das forças de segurança que atuaram em todo o país.
2: As principais ocorrências registradas se referem à propaganda eleitoral irregular e tentativa de compra de votos.
1: E os eleitores não tiveram dificuldades para chegar aos locais de votação.
3: Mais de 321 mil profissionais foram mobilizados em todo o país para garantir a segurança das eleições de 2026. O ministro da Justiça e Segurança Pública, Wellington César Lima, destacou o trabalho conjunto do efetivo, que reúne agentes de forças estaduais, Polícia Federal, Tropa de Contingência, Polícia Rodoviária Federal e Força Nacional.
5: Demonstra muita integração, muita coordenação das forças de segurança e os números de fato são muito pequenos, muito irrisórios no que diz respeito às ocorrências de maior relevo.
3: De acordo com a Polícia Federal, foram apreendidos 2.850.000 reais em bens e valores durante a atuação no primeiro turno das eleições. Até o fim do domingo de votação, foram instaurados 49 inquéritos policiais e 204 pessoas foram conduzidas para as delegacias. O delegado Henrique Oliveira Santos, chefe da Divisão de Repressão a Crimes Eleitorais, falou sobre as principais infrações cometidas.
6: O crime que, por exemplo, mais aconteceu, né, o crime de propaganda irregular no dia das eleições, que já era algo esperado. O segundo crime que mais ocorreu no Brasil inteiro foi o crime de compra de votos.
3: A Polícia Rodoviária Federal também divulgou o balanço. O chefe da comunicação social da PRF, Alexandre Castilho, destaca que além do patrulhamento de rodovias, os agentes atuaram na prevenção e no combate a crimes associados ao processo eleitoral.
7: A PRF registrou quase R$1 milhão em dinheiro vivo e cheques bancários. Ainda houve duas interceptações de ônibus que transportavam eleitores irregularmente.
3: A PRF também restringiu no domingo de eleição o tráfego de veículos de grande comprimento e de cargas superdimensionadas. Segundo a corporação, a medida contribuiu para evitar congestionamentos. Reportagem Gabriela Noronha.
2: E termina hoje o prazo para retirar o saldo em sites ou aplicativos de bets.
1: Com a proibição dos jogos, as plataformas de apostas deixam de operar em todo o país a partir de amanhã.
2: Caso o apostador não retire o saldo a tempo, o valor será devolvido pelos bancos a partir do próximo final de semana.
3: São mais de 1.300.000.000 de reais que ainda aguardam resgate nos sites e aplicativos de bets. O prazo termina às 23 horas e 59 minutos desta segunda-feira. A partir desta terça-feira, os sites e aplicativos deixam de operar, conforme o cronograma de implementação da medida provisória que proibiu as bets no Brasil. A orientação para os usuários é acessar as plataformas em que tem cadastro e solicitar a retirada, ainda que o valor seja pequeno. É a situação da maioria das contas. 96% delas tem saldo abaixo de R$ 25. E quem possui contas em mais de uma empresa deve conferir em cada uma delas. Os valores que não forem retirados voluntariamente

0: obrigatoriamente dentro do prazo, serão devolvidos pelos bancos entre 9 e 14 de outubro. Caso haja algum impedimento para restituição, a partir de 14 de outubro, os recursos serão transferidos à Caixa Econômica Federal, que ficará responsável pela devolução aos apostadores. Graziela Mendonça para a Voz do Brasil.
1: E o Ministério da Fazenda definiu regras e prazos para encerramento das atividades das empresas de apostas que não possuem mais autorização para funcionar no país.
2: De acordo com portaria publicada pela pasta, as empresas têm até a próxima quarta-feira para enviar saldos finais das contas dos usuários. O levantamento deve considerar os valores que os usuários podem resgatar até hoje.
1: E as plataformas têm até o dia 15 de dezembro para regularizar todas as pendências financeiras referentes ao período em que estiveram em funcionamento.
2: A portaria também exige que as empresas mantenham os dados cadastrais atualizados e tenham um representante legal no Brasil para cuidar de possíveis pendências.
1: Estamos no Outubro Rosa, mês de conscientização sobre o câncer de mama.
2: O movimento reforça informações sobre fatores de risco, métodos de prevenção e apoio às mulheres diagnosticadas.
1: Este ano, o Instituto Nacional do Câncer reforça a importância dos exames para a detecção precoce da doença.
3: Antônia Josimária de Oliveira Lima, moradora do Rio de Janeiro, descobriu um câncer de mama no finalzinho de 2015 e em 2016 operou o tumor, fez quimioterapia e ainda hoje segue em acompanhamento no Instituto Nacional do Câncer, o INCA. Para ela, a doença não representou o fim, mas um recomeço.
4: Hoje eu estou bem, graças a Deus, comecei a ter uma vida diferente. Você aprende a se valorizar, você aprende a se amar.
3: De acordo com o Instituto Nacional de Câncer, o INCA, o câncer de mama é o mais comum entre as mulheres do Brasil e no mundo. A doença se manifesta de várias formas, como, por exemplo, o aparecimento de nódulos, alterações na pele da mama, que fica com aparência de casca de laranja, e secreções no mamilo. O INCA estima 78 mil novos casos de câncer de mama no ano até 2029 e que a detecção precoce da doença é um fator determinante para a cura, como falou a chefe da divisão de detecção precoce do INCA, Renata Maciel.
5: Então, ficar sempre atenta, tocar as suas mamas, sentiu algo diferente, procure o mais rápido possível, porque o diagnóstico precoce, ele também permite empregos de terapias menos invasivas, né, menos agressivas, e assim a gente consegue também ter maior chance de cura.
3: O Sistema Único de Saúde oferece gratuitamente todo o tratamento para o câncer. Reportagem Cleide Lopes.
2: E hemocentros de todo o país contarão com recursos federais para a qualificação de serviços.
1: Uma portaria assinada pelo Ministério da Saúde estabelece incentivo federal mensal para aprimorar serviços de hemoterapia.
2: A medida também faz parte das ações para fortalecer a produção nacional de medicamentos derivados do sangue, como a imunoglobulina.
1: O Brasil firmou acordo para ampliar o fornecimento e a transferência de tecnologia do medicamento.
6: A portaria estabelece incentivo federal mensal aos hemocentros de todas as unidades da federação. A medida também prevê melhorias na estrutura dos hemocentros, nos equipamentos e nas condições de processamento e conservação do plasma, componente do sangue utilizado na produção de medicamentos. Além da portaria, também foi anunciado um acordo para ampliar a produção de imunoglobulina e alcançar a fabricação 100% nacional do medicamento utilizado no tratamento de imunodeficiências, infecções bacterianas e alguns tipos de câncer do sangue. Para isso, a empresa brasileira de hemoderivados e biotecnologia, Hemobras, firmou um acordo de cooperação com a empresa chinesa Tiantan Bio. A parceria prevê a cooperação para o registro no país de uma imunoglobulina humana de uso intravenoso. O ministro da Saúde, Alexandre Padilha, comentou a importância desse tipo de acordo acordo de cooperação.
7: Quando a gente tem uma rede mais consolidada, com mais capacidade de incorporação tecnológica, e a gente consegue ter parcerias internacionais e nacionais tão potentes.
6: A Tiantan Bio também vai apoiar a Hemobras na modernização de sistemas e processos, com ações nas áreas de transformação digital, automação e gestão inteligente.

0: reportagem, Márcia Fernandes.
1: Outubro é também o mês do idoso, um período para dar visibilidade às pautas relacionadas aos direitos das pessoas com mais de 60 anos.
2: No Brasil, essa população cresceu 11,3% em 2012 para 16,6% em 2025, mostrando uma tendência de envelhecimento populacional.
1: Os dados são da síntese de indicadores sociais, realizada pelo Instituto Brasileiro de Geografia e Estatística, o IBGE.
2: E nós conversamos com a pesquisadora Denise Freire, responsável pelo estudo, para saber mais sobre o retrato que ele mostrou da população com mais de 60 anos no Brasil. Acompanhe.
1: Olá, doutora Denise Freire, prazer ter a senhora conosco aqui, bem-vinda à Voz do Brasil. A senhora que conduziu aí a síntese dos indicadores sociais do IBGE, que apurou alguns dados sobre envelhecimento da população, e aí a gente quer falar um pouco sobre isso hoje. O principal dado aqui que eu gostaria de começar trazendo é o que trata da população com mais de 60 anos, que cresceu cerca de 53% entre 2012 e 2025, né? A pesquisa apurou o que provocou esse aumento da população idosa, doutora?
3: Olá, é um prazer participar com vocês dessa entrevista. O estudo da síntese mostrou, né, esse aumento da população idosa no período 2012 a 2024.

0: Então, cada vez mais tem chamado a atenção esse aumento, né, de pessoas idosas na proporção da população brasileira.
1: Esse crescimento da população mais velha já vinha ocorrendo nas décadas anteriores, né? Foi observado algum tipo de aceleração?
0: Sim, tem havido uma aceleração, né, nesse processo de envelhecimento, nessa participação da população idosa dentro, né, do total da população brasileira, né, de acordo com esses aspectos que a gente citou já.
2: Agora, a pesquisa trouxe também dados sobre a idade das pessoas no mercado de trabalho, né? Aliás, é um dos principais focos da pesquisa, é o mercado de trabalho. E ela apontou uma presença expressivamente maior de homens do que de mulheres trabalhando após os 60 anos, não é isso, doutora? A que se deve isso?
0: Sim, exatamente. Historicamente, né, no mercado de trabalho existe uma participação maior de homens do que de mulheres, né, não só entre a população idosa, mas de uma maneira geral. Mas quando a gente faz esse recorte de 60 anos ou mais, cerca de metade dos homens ainda permanecem no mercado de trabalho, enquanto que entre as mulheres é cerca de um quarto. Né? Existe essa diferença importante, né, por gênero, principalmente, em primeiro lugar, por causa das condições previdenciárias. Né? Aos homens realmente é exigido ficar mais tempo, né, trabalhando e contribuindo para conseguir se aposentar. A mulher, como tem normalmente uma dupla jornada, né, ela tem também o trabalho de cuidar de parentes, de cuidar da casa, dos filhos, normalmente tem uma condição previdenciária em que ela exige menos tempo de contribuição do que os homens. Então, aos 60 anos, normalmente é difícil para os homens, né, para a maioria dos homens já ter conseguido se aposentar, então a maioria deles ainda permanece, né, pelo menos metade permanece no mercado de trabalho entre 60 e 69 anos. Né? A partir de 70 anos que a gente conseguiu fazer esse recorte, aí sim que há uma queda expressiva na proporção de homens que ainda trabalham, e mais significativa ainda entre as mulheres. Mas isso se deve também às condições de, assim, a gente tem um mercado de trabalho que tem uma informalidade, né, importante. Então, para as pessoas conseguirem atingir o mínimo exigido pela Previdência Social para conseguir se aposentar, também demora, né, nem todo mundo também tem uma continuidade de contribuição ao longo da sua vida laboral. Então, isso faz com que as pessoas, mesmo, né, com mais idade, né,

0: mesmo, às vezes já atingindo a idade mínima de aposentadoria, ainda não consigam se aposentar por falta de contribuição ainda à Previdência.
1: Outro dado sobre o mercado de trabalho é que a presença, o percentual de idosos empregados

0: né? Então a gente observa que a cada ano esse percentual de idosos que participam no mercado de trabalho vem aumentando, né? Na pandemia foi o menor valor, né, em 2020, porque os idosos justamente precisavam, né, se precaver, né, de contaminação, de doença, para pegar a Covid, e realmente a sua participação diminuiu em 2020. Mas desde então, a cada ano, a sua participação vem aumentando e está em uma trajetória de alta. Né? Então, mas assim, são vários fatores, né? Então, assim, além da questão previdenciária também, né, e da questão da informalidade, a gente também pode apontar a questão de arranjos, né, familiares, porque muitos, quando você tem por outro lado uma situação dos jovens, né, com dificuldade de inserção no mercado de trabalho ou de uma inserção muito precária, os idosos acabam permanecendo como principal provedor, né, quando ele participa de uma família, né, com múltiplos membros e que também tem os jovens participando da família. Então, a pessoa mais idosa, que normalmente ganha mais, né, com, tem mais experiência, então ela vai tender sempre a ganhar uma remuneração mais elevada, né, do que das outras pessoas, das outras faixas etárias, né, e ela acaba também servindo como uma pessoa provedora, né, e no ambiente atual que, como eu já falei, dessa dificuldade dos jovens, então cada vez mais a gente vai, eu acredito que a gente vai assistir o aumento das pessoas idosas inseridas no mercado de trabalho, tanto homens quanto mulheres.
1: Muito bem, nós conversamos com Denise Freire, pesquisadora responsável pela síntese dos indicadores sociais do IBGE. Muito obrigada, doutora, pela sua entrevista à Voz do Brasil.
0: Muito obrigada.
2: Como a gente ouviu na entrevista, o Brasil tem cerca de 17% da população brasileira acima dos 60 anos e atravessa uma tendência de envelhecimento populacional.
1: Com esse crescimento, além dos cuidados com a saúde e o bem-estar, é preciso estar alerta para golpes ou crimes virtuais.
2: Apenas no ano passado, o Disque 100 registrou 1000 denúncias de violações virtuais contra pessoas idosas.
1: Além do Estatuto do Idoso, que tipifica crimes contra pessoas com 60 anos ou mais, existem canais de informação e denúncias para proteger esse público.
3: Aos 69 anos, o aposentado Pedro Mesquita não imaginava que pudesse cair no golpe do empréstimo consignado ao atender uma ligação de uma suposta funcionária do banco.
4: Ela propôs que quitava meus débitos do banco com juro bem menor e eu ia pagar parcela bem menor. Foi onde que ela me ganhou. Um empréstimo lá no meu nome com um valor de 24 mil. Não caia nesse golpe como eu caí, porque foi muito fácil. Eu achava que eu não caía em golpe.
3: Crimes virtuais cometidos contra idosos são punidos com maior rigor de acordo com o Código Penal. E o Estatuto do Idoso, criado em 2003, garante que, nesses casos, o idoso tenha atendimento preferencial e que o processo corra de forma mais rápida na Justiça. No ano passado, o Disque 100 registrou 1000 denúncias de violações de direitos de idosos em ambiente virtual. São crimes como golpes, ameaças e exposição. Para levar mais informações às pessoas idosas, o Ministério dos Direitos Humanos e da Cidadania criou uma cartilha, como explica o secretário nacional dos Direitos da Pessoa Idosa, Alexandre da Silva.
5: Nós precisamos sempre garantir autonomia, independência. Temos uma cartilha também no campo da educação para que as pessoas idosas não caiam nos golpes mais conhecidos. E a gente aproveitou esse material falando também de situações que não são golpes, mas podem ser, na mão de pessoas mal intencionadas, oportunidades, né, enviesadas ali, disfarçadas e para gerar um golpe.
3: Os números do painel de dados da Ouvidoria Nacional de Direitos Humanos mostram que as capitais do Rio de Janeiro e São Paulo concentram a maioria das denúncias de violações de direitos das pessoas idosas. As denúncias podem ser feitas pelo Disque 100, que funciona 24 horas todos os dias da semana. Com locução de Nazi Brum, reportagem Graziele Bezerra.
1: Recuperar uma área degradada vai muito além de plantar árvores. É preciso saber se a vegetação conseguiu se restabelecer e se o ecossistema tem condições de se manter sozinho.
2: Para avaliar esse resultado em todo o país, foi criado um sistema com critérios científicos que mostram se a vegetação nativa está sendo

0: recuperado.
1: Os critérios levam em conta as características de cada bioma brasileiro.
2: Recuperar uma área degradada não significa apenas plantar árvores. O verdadeiro desafio é saber se aquela vegetação voltou a funcionar como um ecossistema capaz de sobreviver sozinho. Em um país com 6 biomas e uma das maiores biodiversidades do planeta, essa avaliação sempre foi um dos grandes obstáculos na restauração ambiental. Agora, órgãos federais criaram um sistema único para medir a qualidade da recuperação da vegetação nativa em todo o Brasil. O pesquisador da Embrapa, Daniel Vieira, destacou que a ideia era conseguir obter indicadores precoces, mas que trouxessem segurança quanto à recuperação da área degradada.
3: Se a gente esperar o tempo ecológico para uma floresta voltar a ser floresta, é um tempo muito grande. Então a gente tem pensado em como utilizar indicadores precoces e que sugerem ou tentam garantir que no futuro essa vegetação vai estar num processo maduro.
2: A principal mudança está na forma de fiscalizar. A avaliação passa a verificar se depois de pelo menos 4 anos a vegetação apresenta condições de se manter sem depender de intervenção humana. Para isso, os técnicos vão observar 4 indicadores principais: a cobertura vegetal do solo, a quantidade de plantas nativas que surgiram naturalmente, a diversidade de espécies e a presença reduzida de plantas invasoras. Juntos, esses fatores indicam se a área degradada está seguindo um caminho de recuperação sustentável. Daniel Vieira, da Embrapa, destacou que os indicadores atendem a todos os biomas brasileiros.
3: A gente encontrou indicadores de sucesso que garantem a autossustentabilidade dessas vegetações para os diferentes biomas e formações, para ter um chão comum nesse processo de regularização ambiental e de recuperação da vegetação nativa.
2: Além de dar mais segurança jurídica para projetos de restauração ambiental e reduzir a necessidade de vistorias presenciais, o modelo ajuda o Brasil a acompanhar uma das metas assumidas internacionalmente: recuperar 12 milhões de hectares de vegetação nativa até 2030. Compromisso ligado ao Acordo de Paris e à década da ONU para a restauração de ecossistemas. Reportagem Luana Karen.
0: A Agência Nacional de Proteção de Dados, a ANPD, acaba de lançar uma página na internet exclusiva para receber denúncias contra redes sociais e plataformas digitais que descumprirem as novas regras do Marco Civil da internet.
1: Através da página da ANPD, qualquer pessoa ou empresa pode usar o canal para denunciar plataformas que não ofereçam meios adequados para reportar conteúdos criminosos, anúncios irregulares ou vazamentos de conteúdos íntimos.
0: Para mais informações, acesse gov.br/ANPD.
1: Atenção, gestoras e gestores de políticas públicas de todo o país.
0: O Ministério das Mulheres prorrogou o prazo para o envio das respostas ao Censo de Políticas para as Mulheres. O preenchimento agora pode ser feito até o dia 19.
1: O levantamento busca mapear a estrutura, o funcionamento e a capacidade de atendimento dessas unidades em todo o Brasil.
0: O mapeamento também vai ajudar a conhecer o perfil de quem está na gestão, entender o trabalho feito nos estados e municípios e identificar os serviços e equipamentos oferecidos às mulheres.
1: Mais informações em gov.br/mulheres.
0: E essas foram as notícias do governo federal.
1: Uma realização da Secretaria de Comunicação Social da Presidência da República.
0: Com produção da Empresa Brasil de Comunicação.
1: Fique agora com as notícias do Poder Judiciário e do Congresso Nacional. Boa noite.
0: Boa noite para você, até amanhã.
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6: STF é o guardião da Constituição Federal que completa 38 anos hoje.
7: Presidente do TSE conclui primeiro turno das eleições 2026 e projeta mesma tranquilidade para a segunda fase do pleito.
6: STJ forma maioria para admitir o primeiro processo da história de acordo com o filtro da relevância.
7: Boa noite, eu sou Marcela Luiza.
6: E eu sou Walter Lima.
7: A Constituição Federal completa 38 anos nesta segunda-feira. Promulgada em 5 de outubro de 1988, ela encerrou o período do regime militar e colocou a dignidade da pessoa humana

0: no centro do ordenamento jurídico.
1: O Supremo Tribunal Federal é o guardião da Carta Magna e promove ao longo de toda esta semana eventos para celebrar a data.
0: O primeiro encontro comemorativo ocorreu hoje na biblioteca do STF.
1: Na ocasião, o presidente do Supremo, o ministro Edson Fachin, destacou a importância da democracia prevista no texto constitucional de 88.
2: 38 anos formam o mais longo período de vigência democrática ininterrupta de nossa história republicana. E isso não é obra do acaso, nem de uma só geração. É fruto de escolhas diárias da eleitora que compareceu às urnas ontem, do servidor que cumpre a lei, da juíza que fundamenta suas decisões, da cidadania que reclama, da imprensa que informa, das instituições que se respeitam e cooperam pelo bem do Brasil.
0: A Justiça Eleitoral já se prepara para o segundo turno das eleições gerais de 2026.
1: A afirmação foi feita pelo presidente do TSE, ministro Cássio Nunes Marques, no balanço do primeiro turno das eleições. Na ocasião, ele também destacou a normalidade da votação, a segurança dos sistemas eleitorais e o trabalho realizado em todo o país para garantir o exercício do voto. Guilherme Firmino.
3: Após a apuração, Cássio Nunes Marques agradeceu aos eleitores e aos profissionais envolvidos na eleição e afirmou que a expectativa é de repetir no segundo turno a tranquilidade registrada nesse domingo.
4: Ressalto, todavia, que a eleição não termina quando a votação é encerrada. Ela se completa quando a vontade soberana do eleitorado é conhecida e respeitada.
0: A segunda sessão do STJ formou maioria para admitir o primeiro processo da história da corte para julgamento pelo filtro da relevância.
1: Nesse novo sistema, a questão federal discutida precisa ter relevância econômica, política, social ou jurídica, para além dos interesses das partes. Fátima Uchoa.
5: A análise da relevância foi proposta pelo ministro Sérgio Cuquina, presidente da Comissão Gestora de Precedentes do STJ. A discussão é para definir se o condomínio pode cobrar do condômino inadimplente honorários do advogado contratado para ajuizar a ação de cobrança e se há diferença entre essa hipótese e a referente à atuação do advogado fora da justiça. Os votos para definir se a questão apresenta ou não relevância para posterior julgamento de mérito estão sendo tomados em sessão virtual até 7 de outubro e os ministros podem mudar o voto até o final.
0: Começou hoje um mutirão da Justiça do Trabalho para analisar processos que envolvem pessoas com 60 anos ou mais.
1: É a ação em pauta a melhor idade, que vai até sexta-feira em todo o país. Rafael Silva.
6: A mobilização em pauta a melhor idade busca ampliar o acesso à conciliação em casos que envolvam pessoas com 60 anos ou mais. Mas essa é uma ação que deve ser tomada por advogados o tempo todo. Eles devem sempre deixar claro à justiça que aquele processo envolve pessoa idosa e assim chamar a atenção do judiciário para a prioridade no caso.
0: Justiça Federal mantém veto a obras de terminal de gás em Barcarena, no Pará.
1: A decisão atende a pedido do MPF. Vanessa Pereira.
7: A Justiça Federal manteve suspensa a construção de um terminal de gás em Barcarena, no Pará, e proibiu a concessão de novas licenças. A decisão rejeitou o pedido da empresa Termogás e determinou que o empreendimento só avance após a conclusão de estudos técnicos e a consulta prévia às comunidades quilombolas e tradicionais da região. A Justiça também deu 5 dias para o governo do Pará e o INCRA prestarem informações atualizadas sobre o caso.
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0: Uma boa noite.
1: E até amanhã.
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10: Eu sou Paula Groba.
11: E eu sou Humberto Pinheiro.
10: E estes são os destaques de hoje do Jornal do Senado, que começa agora.
11: 13 partidos terão representantes no Senado a partir de 2027.
10: Senadores começam

0: formalizar fim da escala 6x1 nesta terça-feira.
1: Mais de 33 milhões de brasileiros não votaram no primeiro turno, mas ainda podem votar no segundo.
0: Boa noite.
1: Boa noite.
0: O resultado das urnas vai redesenhar o mapa político do Senado a partir de 2027. Serão 13 partidos com pelo menos um representante na casa, em uma composição que reforça a força do PL. A legenda terá a maior bancada, com 28 senadores.
1: Mas o que esses números significam na prática para as votações e para as disputas de poder no Senado? O repórter Rodrigo Rezende explica.
2: A maior bancada é a do PL, com 28 integrantes, seguida pela Federação União Progressista com 12, PT com 9 e MDB com 8. Uma das senadoras eleitas pelo PL foi Carol Ditone, de Santa Catarina.
3: Então, o nosso compromisso é com a moralidade das instituições, dos órgãos públicos. Com certeza, nós vamos trazer mais investimentos, mais respeito com Santa Catarina. Acho que o nosso compromisso é esse.
2: O Partido Novo conseguiu eleger 3 representantes e a Rede Sustentabilidade terá novamente uma senadora, com Luiziane, do Ceará. Também terão senadores os seguintes partidos: Republicanos e PSD com 5 cadeiras, PSB com 4, PSDB e Podemos com 2 representantes cada e PDT com 1 vaga. Dos 32 senadores que tentavam a reeleição, 14 foram reeleitos. Com os dados atuais, a bancada feminina terá 18 representantes em 2027, a maior em um início de legislatura. Uma dessas mulheres é Marília Campos, eleita pelo PT em Minas Gerais.
4: Eu sou a pessoa que dialogo com todos os segmentos, especialmente aqueles segmentos que são civilizados. E é com essa postura que eu seguirei no Senado.
2: A composição partidária final do Senado será definida com o segundo turno da eleição de governadores em 3 estados: Acre, Amazonas e Tocantins. Nessas unidades da federação, senadores em exercício estão no segundo turno e uma possível vitória dará a vaga para o Senado aos seus suplentes.
0: E o Senado, que toma posse no ano que vem, terá uma combinação de nomes conhecidos e estreantes. Antes, 14 senadores foram reeleitos para mais 8 anos de mandato, enquanto 2 ex-senadores estarão de volta à casa.
1: E 38 eleitos vão ocupar o Senado pela primeira vez. É uma renovação que muda o perfil da casa, mas que ainda mantém nomes já conhecidos pelos brasileiros. A reportagem é de César Mendes.
5: Os eleitores de 2 estados decidiram manter os senadores que já estavam no cargo nas 2 vagas em disputa. No Amazonas, foram reeleitos Eduardo Braga, do MDB, e Plínio Valério, do PSDB. Em Sergipe, Rogério Carvalho, do PT, e Alessandro Vieira, do MDB. Outros 10 senadores, que já estavam no cargo, também foram reeleitos. Márcio Bittar, do PL, no Acre, Lucas Barreto, do PSD, no Amapá, Jacques Wagner, do PT, na Bahia, Cid Gomes, do PSB, no Ceará, Veneziano Vital do Rego, do MDB, na Paraíba, Humberto Costa, do PT, em Pernambuco, Marcelo Castro, do MDB, no Piauí, Eduardo Gomes e Carlos Portinho, ambos do PL, no Tocantins e no Rio de Janeiro, respectivamente. E Stevenson Valentim, do Podemos, no Rio Grande do Norte. Para o senador Alessandro Vieira, o novo Senado terá que ser diferente do atual, para atender às expectativas dos eleitores.
6: Ele vai ter que provar para o povo que mereceu essa votação, essa confiança. O Brasil todo espera por um processo de depuração.
5: 2 ex-senadores voltam ao Senado no ano que vem. Renato Casagrande, do PSB do Espírito Santo, e José Medeiros, do PL de Mato Grosso.
0: E na volta dos trabalhos, após o primeiro turno das eleições, senadores vão iniciar a análise da proposta de emenda à Constituição, que acaba com a escala 6x1. O texto define que trabalhadores terão direito a 2 folgas a cada 5 dias trabalhados.
1: A proposta precisa passar por 5 sessões de debates no plenário antes de ser votada em primeiro turno. Repórter Pedro Pincer.
7: Nesta terça-feira, o Senado deve fazer a primeira sessão plenária para debater o fim da escala 6x1. 6 dias de trabalho e 1 de repouso. Depois de 5 debates em plenário, a proposta de emenda à Constituição poderá ser votada em primeiro turno. Se aprovada, segue para o segundo turno com outras 3 sessões de discussão. A senadora Tereza Leitão, do PT de Pernambuco, destacou que a nova jornada permitirá uma nova dinâmica nas famílias brasileiras.
8: Que a mãe e o pai não cheguem exausto para sentar, mas que cheguem feliz para ainda conversar, brincar, ler com seus filhos e suas filhas.
7: Já o senador Rogério Marinho, do PL do Rio Grande do Norte, lamentou que a PEC obrigue uma forma de contrato entre patrões e empregados.
9: Que quando foi

0: feita a modificação da legislação trabalhista de 2017, o único tema que foi consensualizado entre trabalhadores, empregadores e governo foi a necessidade de que preponderasse o negociado sobre o legislado.
1: O texto permite que as empresas tenham até 2 meses para adaptar a jornada para 42 horas semanais depois que a proposta virar lei. A partir daí, terão mais 1 ano para colocar a jornada em 40 horas.
2: E a Comissão de Constituição e Justiça pode aprovar o projeto que autoriza a divulgação de imagens e áudios de crimes em flagrante dentro de estabelecimentos comerciais.
3: A ideia é que o compartilhamento dessas informações ajude na identificação e denúncia de criminosos. As informações com o repórter Bruno Lourenço.
4: O relator, senador Espiridião Amin, do Progressistas de Santa Catarina, afirmou que o objetivo é combater a impunidade por meio da identificação e denúncia dos infratores.
5: É realmente o reino da maldade você ter uma preocupação maior com o delinquente do que com quem sofre a delinquência.
4: Para evitar abusos, o texto exige que o estabelecimento registre um boletim de ocorrência e proíbe a exposição de terceiros que não estejam envolvidos no crime e também prevê a responsabilização do lojista caso haja divulgação indevida de imagens sabidamente falsas. Depois da CCJ, o projeto de lei, que já passou pela Comissão de Segurança Pública, vai ao plenário do Senado.
2: Mais de 33 milhões de brasileiros deixaram de votar no último domingo. E entre os que foram às urnas, quase 6 milhões optaram pelo voto nulo ou em branco.
3: Os números mostram o tamanho da parcela do eleitorado que não escolheu nenhum dos candidatos nas urnas. Repórter Marcela Cunha.
6: O número representa mais de 21% do eleitorado e é o maior desde 1998. Por isso, o TSE informou que vai atuar para aumentar o comparecimento no segundo turno, marcado para o dia 25 de outubro. De acordo com o presidente do TSE, o ministro Cássio Nunes Marques, é preciso intensificar as ações, em especial entre os grupos para os quais o voto não é obrigatório, como quem tem 70 anos ou mais.
7: Não é o ideal, a abstenção de 20%. A ideia é intensificar e aperfeiçoar todos os mecanismos disponíveis para a justiça eleitoral para que a gente consiga diminuir esse percentual num segundo turno.
6: Segundo o presidente do TSE, a abstenção chega a cerca de 50% entre os maiores de 70 anos e a 20% entre os jovens de 16 e 17 anos. Além das ausências, o primeiro turno registrou 2 milhões e 200 mil votos em branco e 3 milhões e 600 mil votos nulos.
2: E quem não foi às urnas no primeiro turno ainda pode votar no segundo. Basta que o título de eleitor esteja regularizado.
3: A Justiça Eleitoral considera cada turno uma eleição independente. Portanto, a ausência na primeira etapa não impede a participação na votação de 25 de outubro, desde que a situação eleitoral esteja regular. Quem explica é a repórter Luísa Mello.
8: Cada turno eleitoral é tratado como um pleito independente. Então, mesmo sem ter participado da primeira rodada de votos, os eleitores podem ir às urnas no segundo turno. Basta que o título esteja regularizado. A ausência no primeiro pleito precisa ser justificada pelo eleitor até 3 de dezembro. O presidente do Tribunal Superior Eleitoral, ministro Cássio Nunes Marques, ressaltou a importância da participação no primeiro turno.
7: Quero, antes de tudo, agradecer às eleitoras e os eleitores brasileiros que compareceram às urnas e exerceram, mais uma vez, o direito fundamental de escolher os seus representantes.
8: De acordo com dados do TSE, a abstenção bateu recorde este ano, com 33 milhões e 400 mil pessoas que não compareceram às urnas. No segundo turno, a votação é apenas para presidente da República e, dependendo do estado, para governador.
3: Com edição de Paula Groba e trabalhos técnicos de Eliseu Caires, o Jornal do Senado fica por aqui. Acompanhe agora as notícias da Câmara dos Deputados. Boa noite.
2: Boa noite e até amanhã.
9: 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Câmara amplia a bancada feminina e passa a contar com 109 mulheres.
10: PL elege maior bancada e terá 121 deputados na próxima legislatura.
9: Nicolas Ferreira e Lucas Pavanato superam os 3 milhões de votos.

0: Boa noite. Os brasileiros foram às urnas neste domingo para participar do processo eleitoral.
1: A eleição presidencial de 2026 registrou mais de 119 milhões de votos válidos no primeiro turno, o maior número já registrado nesta etapa da disputa pelo Palácio do Planalto.
0: Os eleitores também votaram para escolher os próximos governadores, senadores, deputados federais e deputados estaduais.
1: Na Câmara dos Deputados, o PL elegeu a maior bancada para a próxima legislatura. A repórter Silvia Munhato explica como fica a correlação de forças na casa a partir do resultado das eleições deste domingo.
2: O PL elegeu a maior bancada da Câmara dos Deputados neste domingo e vai ter 121 deputados na próxima legislatura, que começa em 1º de fevereiro. Em 2022, o partido havia obtido 97 cadeiras. O segundo colocado para a Câmara foi a Federação PT-PCdoB-PV, com 88 deputados, 6 a mais que na última eleição. Além do PL e da Federação PT-PCdoB-PV, ganharam deputados em relação ao total eleito em 2022, o PSD, Republicanos, Podemos, Novo e Missão. O Novo teve um aumento de 3 para 10 deputados. Entre os que perderam, destaque para a Federação União PP, que passou de 105 para 87. PSDB Cidadania perdeu 7 cadeiras, chegando a 11. E o PDT ficou com 6 deputados, uma perda de 10 cadeiras. PSB e PSOL Rede mantiveram uma bancada de 15 deputados. Os outros que registraram quedas foram MDB, PRD Solidariedade e Avante. Em entrevista ao programa Painel Eletrônico da Rádio Câmara, a consultora legislativa Manuela Nonô cita o crescimento de partidos como PL e Novo como exemplo de uma eleição ideológica e mais à direita.
3: Eu acho que essa foi a eleição dos partidos ideológicos. Seja de um lado, seja de outro, essas agremiações ganharam, foram premiadas pelos eleitores. Os partidos catch-all, aqueles que vale tudo, o famoso centrão, de uma forma geral ele perdeu, tanto na Câmara quanto no Senado. E isso não se deve somente ao eleitorado, também se deve à reforma do sistema político brasileiro que tem acontecido, que tem colocado aí cláusulas de barreira, que proibiu as coligações nas eleições proporcionais. Isso tudo está depurando o sistema, devagar, mas continuamente.
2: Também em entrevista ao Painel Eletrônico, o professor de Ciência Política da Universidade de Brasília, André Borges, afirma que foi uma eleição plebiscitária, citando a definição de segundo turno para presidente, que será disputado entre o senador Flávio Bolsonaro e o presidente Lula.
4: Ele mostra, né, um certo padrão, né, no comportamento do eleitorado, no que diz respeito ao fato de que quando a gente tem uma eleição, né, em que o presidente em exercício no cargo concorre à reeleição, invariavelmente, né, esse pleito ele acaba se tornando uma espécie de plebiscito sobre o governo. E eu acho que o grande desafio da campanha do Lula, né, sempre foi o fato de que ele não conseguiu, né, ao longo da campanha, melhorar os índices de aprovação do governo, né?
2: Os dois especialistas explicam, porém, que o sistema ainda mantém vários partidos e com resultados diversos nos estados. Portanto, a Câmara manterá, por exemplo, deputados mais voltados para a busca de recursos para suas regiões. E a falta de uma decisão sobre o executivo no primeiro turno deverá, segundo eles, adiar votações mais polêmicas. Dos 513 deputados federais eleitos, 183 vão exercer seu primeiro mandato na Câmara dos Deputados. Esse número representa uma taxa de renovação de 35,67%. Já o número de deputados reeleitos é de 301, 58,6% do total de deputados que foram eleitos titulares nas eleições de 2022, ou suplentes, que foram efetivados como titulares ao longo da atual legislatura. Da Rádio Câmara de Brasília, Silvia Munhato.
0: Eleições. Novas deputadas serão 21% do total de parlamentares na Câmara, percentual acima da atual legislatura, mas ainda abaixo do total de mulheres na população brasileira. A repórter Paula Bittar traz uma análise sobre o crescimento da bancada feminina para a próxima legislatura.
5: O número de mulheres eleitas para a Câmara aumentou, mas a representação feminina entre os deputados continua muito abaixo da proporção da população. A partir de 1º de fevereiro do ano que vem, as mulheres representarão 109 dos 513 parlamentares da Câmara, 19 a mais que o número atual. Ainda assim, enquanto são mais de 51% da população

0: brasileira serão pouco mais de 21% dos deputados federais. 59 delas, ou 54%, foram reeleitas. A federação composta por PT, PCdoB e PV elegeu a maior parcela de mulheres, somando 34 cadeiras, o equivalente a 31% da representação na casa. Os colégios eleitorais do Sudeste foram os principais responsáveis pela formação dessa nova bancada. São Paulo elegeu 16 deputadas, concentrando 14,7% de todas as cadeiras ocupadas por mulheres na casa. Logo atrás, Minas Gerais e Rio de Janeiro garantiram 11 e 10 parlamentares, respectivamente. Fora do eixo Sudeste, Bahia, Pernambuco e Santa Catarina destacam-se com 6 deputadas eleitas em cada estado. Por outro lado, Distrito Federal, Piauí e Roraima encerraram a apuração sem eleger mulheres para a nova legislatura. A deputada Érica Hilton, do PSOL de São Paulo, foi reeleita como a mulher mais votada da história da Câmara dos Deputados, com 1,5 milhão de votos conquistados. Hilton foi uma das duas primeiras mulheres trans eleitas para a Câmara, ao lado de Duda Salabert, do PSOL de Minas Gerais, em 2022. Em Minas Gerais, Duda Salabert aparece como a terceira mais votada, com quase 230 mil votos, e também deve assumir um novo mandato. Magda Morfato, do PL de Goiás, aos 77 anos, será a integrante com mais idade em exercício na casa. A cientista política Hanna Marussi considera positivo o aumento na bancada feminina e atribui essa elevação ao financiamento das campanhas.
1: Os partidos tinham até 8 de setembro para fazer o repasse para mulheres, pessoas negras e indígenas, e de um modo geral, esse prazo foi cumprido. Claro que tiveram partidos que individualmente não cumpriram, mas no montante geral do Fundo Especial de Financiamento de Campanha, esse dinheiro foi destinado. Então, tanto o montante quanto o momento em que ele entra faz toda a diferença para a eleição de mulheres.
0: Na análise da composição da bancada, a cientista política ressalta que ela se divide principalmente em esquerda e direita, com um centro esvaziado. Hanna Marussi aponta, por outro lado, que no Senado a votação foi expressiva para mulheres de direita.
1: A gente tem um crescimento expressivo também de mulheres eleitas, porém, essas mulheres, muitas delas, se colocaram e fizeram sua campanha deslocada de valores ligados aos direitos das mulheres, algumas até se posicionando contra o voto feminino. Então a gente tem um crescimento de mulheres muito mais ligadas ao conservadorismo, muito mais ligadas ao espectro de direita no Senado. E isso é uma tendência do Senado como um todo, né? O crescimento do conservadorismo no Senado foi bastante expressivo. A direita agora, pela primeira vez, é maioria no Senado Federal.
0: Para o Senado, entre as 54 vagas em disputa, 12 foram para mulheres. É o maior número de senadoras eleitas em um mesmo pleito desde a redemocratização. Até então, o recorde havia sido registrado em 2002, quando 8 mulheres conquistaram cadeiras na casa. Em 2018, última eleição em que também foram renovados 2/3 do Senado, 7 mulheres foram eleitas. Com o resultado, a bancada feminina deve passar das atuais 15 para 18 integrantes a partir de 2027. Da Rádio Câmara, de Brasília, Paula Bittar.
2: Política. Campeões de votos ajudam a ampliar as bancadas de seus partidos na Câmara. Antônio Vital tem as informações.
3: O resultado final das eleições para deputado federal apontou a existência de candidatos muito bem votados que funcionaram como puxadores de votos para seus partidos e acabaram contribuindo para que outros parlamentares, que não teriam individualmente votos suficientes para se eleger, também conquistassem uma vaga. Puxadores de votos são aqueles candidatos que obtiveram votação acima do chamado quociente eleitoral, que é o cálculo usado para apontar quantas vagas cada partido tem por estado. Foi o caso, por exemplo, de dois deputados do PL, Nicolas Ferreira, em Minas Gerais, e Lucas Pavanato, em São Paulo. Os dois receberam mais de 3 milhões de votos e ajudaram a ampliar a bancada do PL na Câmara. Em Minas Gerais, o PL elegeu 21 deputados, sendo que 9 deles não teriam sido eleitos sem os votos de Nicolas. Um deles, Sargento Melo Casal, acabou eleito com apenas 25 mil votos. Em São Paulo, os votos a Pavanato ajudaram a eleger 7 deputados que não teriam votos suficientes entre os 19 eleitos pelo PL. Isso porque, na eleição para deputado, os votos são computados para o partido ou federação do candidato. Quanto maior essa soma, mais cadeiras o partido tem.

0: Também em São Paulo, a deputada Érica Hilton recebeu mais de 1,5 milhão de votos, o que ajudou o partido dela, o PSOL, a conquistar 6 vagas na Câmara, uma a mais do que teria direito se não fossem contabilizados os votos para o partido. O ponto em comum entre os campeões e as campeãs de votos é a campanha com forte presença nas redes sociais. Para o cientista político André Borges, da Universidade de Brasília, a campanha pelas redes sociais é uma nova maneira de fazer política que veio para ficar.
1: Candidatos mais localistas, né, ex-prefeitos, ex-vereadores, geralmente eles vão ter aquela votação ali mais concentrada, né, no seu município. E o que a gente observa nos últimos anos é que a campanha através da rede, ela me permite chegar a um custo relativamente baixo, né, a eleitores que estão espalhados ali, né, pelo território do estado, né? Então você passa a ter um tipo diferente de campanha, né? Eu acho que é um novo jeito de fazer política que veio para ficar e que está abrindo espaço também para a ascensão de novas lideranças.
0: Consultora legislativa da Câmara dos Deputados, Manuela Nonô, também relacionou a presença nas redes sociais ao resultado da votação.
2: Quando você se torna conhecido pelas redes sociais, se torna quase natural você ter uma votação, embora essas realmente tenham sido extraordinárias. Eu quero dizer aqui que o Nicolas sozinho teve 27,41% dos votos válidos de Minas. O PL fez 19 cadeiras. Sem o Pavanato, ficaria 12. Então, o Pavanato deu 7 cadeiras para o PL. Ele teve 47,26% de todos os votos do PL de São Paulo. Isso é muita coisa.
0: Outros candidatos também ajudaram a ampliar a bancada de deputados em seus estados graças à grande quantidade de votos. André Fernandes, do PL, foi eleito com quase 700 mil votos no Ceará, mais de 12% dos votos do estado. E Júlia Zanatta, também do PL, recebeu 560 mil votos, o equivalente a 13% de todos os votos de Santa Catarina. Também foi eleito com 13% dos votos no Distrito Federal o candidato Fábio Félix, do PSOL. Rádio Câmara de Brasília, Antônio Vital.
3: Trabalho. A notícia de que postos de gasolina estavam obrigando as frentistas a trabalharem de biquíni motivou um debate sobre os limites das empresas na definição dos uniformes de seus funcionários.
4: A questão chegou à Câmara dos Deputados, onde uma proposta foi apresentada para impedir que as vestimentas nas empresas violem a dignidade do trabalhador. O repórter Luiz Cláudio Canuto tem os detalhes.
5: Está na Comissão de Constituição e Justiça da Câmara dos Deputados projeto que cria regras para uso de uniformes de trabalhadores. A intenção é evitar a violação da dignidade do empregado. Atualmente, a CLT define que cabe ao empregador definir o padrão de vestimenta dos empregados, sendo permitida a inclusão no uniforme de logomarcas da própria empresa ou de empresas parceiras e de outros itens de identificação relacionados à atividade desempenhada. A proposta proíbe diferenças que destoam da finalidade da profissão e veda a imposição de roupas que provoquem riscos físicos ou ambientais desnecessários. A autora do projeto, deputada Laura Carneiro, do PSD do Rio de Janeiro, explicou o que a motivou a apresentar a proposta.
6: Na verdade, esse projeto surge de uma modinha que apareceu de que as mulheres tinham que estar no posto de gasolina vestidas de biquíni, como se a pessoa vai pôr gasolina apenas para ver aquelas mulheres seminuas. E isso é um completo absurdo, um desrespeito às mulheres brasileiras, um desrespeito ao corpo, um desrespeito à identidade e muito mais um desrespeito à profissional. Você não está tratando de uma mulher que vai vender o seu corpo. Ela está vendendo um produto e ela não tem que utilizar o seu corpo para isso. É um completo absurdo. É entender que a mulher é um objeto. É tudo que a gente batalha, é o que alimenta essa política do machismo, né? O que alimenta essa visão torpe de que mulher é objeto, e é isso que a gente combate todos os dias. Então não fazia nenhum sentido a gente não ter apresentado esse projeto e eu espero que ele seja aprovado.
5: O texto original proibia qualquer uniforme que expusesse o corpo de forma indevida ou que fosse incompatível com a natureza do trabalho e determinava que as normas internas das empresas sobre uniformes deveriam observar critérios de conforto e respeito à diversidade corporal. Na Comissão de Trabalho, a relatora, a deputada Rogéria Santos, do Republicanos da Bahia, optou por uma redação que retirasse o caráter moralizante da proposta e preservasse a autonomia das empresas na gestão da força de trabalho. A comissão acompanhou a sugestão da relatora. Pelo texto aprovado, o empregador não pode exigir dos empregados o uso de vestimentas incompatíveis

0: com a finalidade da atividade. A proposta aguarda a avaliação da Comissão de Constituição e Justiça. Se aprovada, poderá seguir diretamente ao Senado. Para virar lei, precisa ser aprovada pelos deputados e senadores e depois ser sancionada pela Presidência da República. Da Rádio Câmara de Brasília, Luiz Cláudio Canuto.
1: Segurança Pública.
2: Comissão aprova a realização de campanha contra a divulgação de dados de autor de crimes em escolas. A repórter Maria Neves tem os detalhes.
3: A Comissão de Segurança Pública da Câmara dos Deputados aprovou o projeto que prevê a realização de campanhas de conscientização sobre a divulgação de dados pessoais de autores de homicídios em escolas. Pela proposta, as ações deverão incentivar a cobertura jornalística responsável e ética que priorize o interesse público. O texto original do deputado Dr. Jaziel, do PL do Ceará, proíbe a divulgação de informações como nome e foto do autor de crimes cometidos com o objetivo de provocar terror social ou generalizado. Dr. Jaziel propõe, inclusive, punições para quem incorrer na conduta, mesmo para os meios de comunicação. O relator na Comissão de Segurança Pública, deputado delegado Paulo Bilinski, do PL de São Paulo, no entanto, recomendou a aprovação da versão apresentada pelo relator na Comissão de Comunicação, deputado Kleber Verde, do MDB do Maranhão. Kleber Verde considera que proibir veículos de imprensa de divulgar nomes de pessoas envolvidas em crimes de terrorismo consiste em censura prévia, o que é proibido pela Constituição.
4: Apesar de reconhecermos os nobres desígnios esculpidos da concepção desses projetos de lei, suas concepções materiais violam o comando constitucional que veda a censura prévia, tornando-se incompatíveis com a sistemática do nosso ordenamento constitucional.
3: O projeto, que prevê a realização de campanhas de conscientização sobre a divulgação de dados pessoais de autores de homicídios em escolas, ainda será analisado pela Comissão de Constituição e Justiça. A proposta também terá de ser votada pelo plenário e, se aprovada, terá de seguir para o Senado. Da Rádio Câmara de Brasília, Maria Neves.
1: Termina agora o Jornal Câmara dos Deputados, produzido pela Rádio Câmara, com trabalhos técnicos de Everson Urani e apresentação de Luciana Vieira e José Carlos Andrade. Uma ótima noite para você.
2: O Jornal Câmara dos Deputados volta amanhã. Fique agora com as notícias do Tribunal de Contas da União.
1: Minuto do TCU.
5: O Tribunal de Contas da União avaliou a atuação do governo federal diante dos apagões de energia em São Paulo. A fiscalização analisou a atuação do Ministério de Minas e Energia e da Agência Nacional de Energia Elétrica no acompanhamento dos serviços da empresa Enel. A concessionária atende mais de 8 milhões de consumidores em 24 municípios, incluindo a capital paulista. O TCU constatou que...

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0: 2.
1: Ah, o som da primavera.
2: Não, esse sim é o som da primavera. A estação fica muito melhor com você curtindo essa aqui com a gente.

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1: Tamo certo, gente, ótima noite. Chegamos na sua playlist comunicativa da Edu, segundo dia 5. Outubro, bebê. ZYD 832, canal 272, é que tem

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você, 999-86-1023. Chega mais, participando aí. Já tem gente no Zap Zap na parada também. Boa noite, cidade, região. Por aqui, só coisa boa, só sucesso.

Santana! Olho Marrom, comecinho da sua noite, pegando muito bem, você ligado com a gente. Boa noite, cidade! Boa noite você que nos acompanha sempre também pelo aplicativo, pelo site, aí naquela correria, no comecinho da semana. Boa noite pra quem tá num carro, na cidade, onde você tá, participando, interagindo, mandando o seu auê com a gente aí. Uma semana maravilhosa, com muita paz, muita saúde pra você. Obrigado pela sua companhia, sua interação também. Estamos aqui pra te alegrar, deixar a noite mais incrível, mais completa. Não liga TV, só fica com a gente. Fala as fofocas também na sua noitinha. Olha, você prestou atenção? Se você entendeu o que eu vou falar e viu esse vídeo, pode até sim ter percebido, né? Ah, Patrícia Bravanel, que tá em comemoração, tá fazendo aniversário. É... Ela aí surpreendeu os seguidores ao surgir nesta segunda, sem aliança, em um vídeo publicado no Insta. O vídeo reforça o momento aí turbulento da vida pessoal da apresentadora, que vive uma crise no casamento com Fábio Faria, citada em mensagens com Daniel Vorkaro do caso Master. Olha as imagens, Patrícia aparece apenas com um anel no dedo indicador da mão direita, o que chamou a atenção dos fãs. Nas imagens, ela aparece com um kit de perfumes da Jequiti, marcada, a marca aí é vinculada ao SBT, né? Nos comentários, os fãs já estão lá, hein? Logo notar a ausência da tal aliança. Acho que ela queria mostrar mesmo que está sem aliança, disse uma seguidora. Outra aí. Mulher, larga esse homem. Eu vi um vídeo dele na revista Piauí. Esse homem é um enviado do... Pip! Capiroto. Disse outro seguidor. Gente, ela está sem aliança. Repararam? Se você decorrer nas redes sociais e ver esse vídeo aí, preste atenção. Cadê a aliança na mão dela? Será que tá acontecendo? Há um tempinho atrás, aí, uns 2 semanas atrás, depois do caso Master, o Fábio Faria foi revelado aí, né? Com conversa.

tudo mais, ela falou que ia tirar uma semaninha ou mais de sabatina, viajar com o maridão pra fora do país. Ia gravar aí no SBT, deixar a programação gravada, mas não aconteceu. Outros rumores no fim de semana dizem que eles estão dando um tempo. Vamos ver, agora sem aliança, será que ela fez...

0: Marcelão Palmeirense, sonho por sonho.
1: Paixão por paixão.
0: Alô, César Augusto, essa, né? Roseli, boa noitinha pra você. Gabi e Renatão estão no trecho ainda, estão no trabalho? Onde vocês estão? Me conte. Aê.

do Brasil, o seu ouvinte querido Edu, os ouvintes de todas as horas aqui curtindo os Locutas da Casa, segundou com um tempinho bacana na Estância Turística de Batatais. Vamos atualizar o time nesta segundinha, né? 20 graus no momento, aquela chuvinha básica, garoa, e... bom demais, né? Amanhã também vai ficar aí nos seus 26 graus, um pouquinho, pode ser um pouquinho mais de chuva, 36% de probabilidade. Quarta-feira também, 28 graus na máxima, tudo certinho com você. É, quem cansou no fim de semana foi a amiga Joelma. É, pessoal, a cantora fez uma apresentação de mais de 3 horas e quando chegou ao hotel, quem entrou em ação foi o seu maquiador, o Fernando Tofanelli. Ele simplesmente pegou Joelma no colo e saiu acarregando a cantora como se fosse uma criança. Ah, o Fernando ainda publicou o vídeo no momento aí da internet e explicou que depois de toda a entrega da cantora no palco, ela merecia esse cuidado. O cansaço de Joelma também chama atenção porque a cantora já falou publicamente sobre seu problema de saúde enfrentado depois após Covid-19, mais uma vez. Mais de uma vez ela falou isso aí. O cansaço de Joelma também chama atenção porque a cantora já publicou vários vídeos relatando o problema depois da Covid. Ela entregou tudo no palco, inclusive as próprias pernas, tanto que na volta elas já não estavam querendo trabalhar. Disse ele nas redes sociais. 8:30, tô voltando daqui a pouquinho com muito mais com você, ligado na melhor música, a sua companhia. Só tá começando a semana, segundona, fé sempre, foco na caminhada, muita saúde pra você, prosperidade, que daqui a pouquinho eu tô voltando, sempre com você, ligado com a gente, participando no Zap Zap 99986-1023. Vem comigo.

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Zeneto e Cristiano, valeu Lucão, boa noitinha. Segundo, 8h48 na sua timeline musical, mandando seu som. Tenta Samba, Natan, Melim, Alicia Keys, lá de 2007, No One, né? Olha, gente, a Gabriela Veneciani presenteou o filho de Marília e Murilo Rufi com um café da manhã na Disney. É, da Disney, da Disney. A Gabriela Veneciani mostrou um pouco de como foi o café da manhã temático que organizou na Disney, em Orlando, onde está aí com, de férias com o noivo Murilo Rufi e o enteado Lil, o Léo, o filho da cantora Marília Mendonça, de 6 anos, o Léo, já tá com 6 anos, hein? Como passa o tempo. E alguns familiares, em seu Instagram nesta segunda, ela compartilhou os cliques do momento. Tem coisa mais mágica do que trazer um pedacinho da Disney para dentro de casa, legendou a Gabriela. Nos registros, é possível ver o Léo empolgado com os personagens Mickey e a Minnie. E depois trampando aí, tá, tampando os olhos enquanto a Gabriela e o Murilo se beijavam. Ê, Léo, tá grandinho, né? Benção Boni, Mr. Electric Blue, Blue, Blue, Blue. 11 para as 9.

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